9 e 10. 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

9 e 11. 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
13: Tá na hora, tá na hora. Sexta-feira. 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
14: Fala, Diabedo, que hoje é sexta. Hoje é dia de maldade. Hoje é dia de dar meia hora de fiote com o relógio desligado.
15: Ia falar como, não
13: pra quem gosta.
14: Hoje é dia de chorar no velório errado. Dia de dar trigo pra 3 tigres tristes. Hoje é dia de dar um tapa na bunda e levar um tapa na cara.
13: Toma.
14: Dia de lavar calça branca com a caneta dentro. Azul. Hoje é dia de mostrar as tetas e reclamar que os homens estão olhando.
13: Ah,
14: dia de colocar azeitona com caroço em papinha de neném. Hoje é aquela época do mês que você tem que sujar a espada. Dia de ouvir, eu não tenho roupa. roupa.
0: Não tenho roupa.
14: Hoje é dia de pedir pra namorada bater uma vitamina com uma mão. Dia de dizer que a mulher tá gorda. Hoje é dia de perder a namorada pra irmã. Dia de fazer guerrinha com espingarda de pressão. Hoje é sexta, dia de cair no box do banheiro. Dia de cheirar o tempero do miojo.
13: Boa.
14: Hoje é dia de fazer trilha de moto elétrica. Dia de oferecer Rinodê pra esse.
13: Olha aí.
14: Hoje é dia de cortar capim na mão. Dia de amassar pros outros comer. Hoje é dia de pagar tudo e ela não te dá. Dia de comer pamonha. Hoje é dia de arrebentar a cordinha do ônibus. Dia de se perder mais que cueca em cu de gordo. Hoje é dia de gritar na zona: é por minha conta, e fugir.
13: Sair correndo.
14: Hoje é dia de enroscar o cabelo em cilindro de massa. Dia de andar a cavalo com hemorroida. Hoje é dia de gritar bomba em aeroporto nos Estados Unidos. Hoje é dia de dizer que ateu vai pro inferno.
13: Ai.
14: Dia de comer pacu assado.
13: Boa.
14: Hoje é sexta, dia de arranhar o cabeça de louça no capô de fusca.
13: Eita.
14: Dia de botar bombril molhado em micro-ondas. Hoje é dia de soltar foguete em acampamento do MST.
13: Boa.
14: Dia de levar dois caolhos em um cinema 3D. Hoje é dia de dizer que mentira tem perna curta, mas coxa grossa.
13: É.
14: Dia de ouvir da mulher, vai, depois a gente conversa. Hoje é dia de comer o diabo que amassa os pão. Dia de passar em quebra-mola 100 por hora com a mulher tirando sobrancelha com pinça. Hoje é dia de enfiar um peixe no rabo e dizer que é uma sereia. Dia de encontrar a madrasta pelada.
13: Opa.
14: Hoje é dia de vomitar no Uber. Dia de passar língua no critério. Hoje é dia de dizer, ela dizer goza amor e falar gordo, gordo, gordo. E hoje é dia dela encostar a bunda em você e tu ficar mais melado que caroço de manga em boca de vaca.
13: Boa.
14: Hoje é sexta, é dia sexta. De maldade.
13: Dia de maldade no Bem Louco da Top 104, que tá ficando por aqui.
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0: 10h45.
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4: Top 104 11:20. 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
3: Agora, Fala Nutri com Kerlin Gobbi.
5: Você já olhou um rótulo com atenção? O açúcar pode aparecer com vários nomes, como glicose, xarope, maltodextrina, dentre outros. E tem um detalhe muito importante: a lista dos ingredientes vem em ordem de quantidade, ou seja, o que mais tem aparece primeiro. Se o primeiro ingrediente na lista é o açúcar, o que mais tem nesse produto é o açúcar. E muitas vezes este alimento nem parece que é doce. Dica: começar a ler o rótulo dos alimentos te dá mais consciência, mais controle nas escolhas. Quer aprender mais sobre isso na prática, no seu dia a dia? Me siga no Instagram, @NutriKerlin.
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0: 54 e 59.
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4: 5 horas. Muito bom dia. Estamos começando mais um programa Nativismo aqui pela Rádio Top 104 FM, São Miguel do Oeste, Santa Catarina, Brasil, e também retransmitindo pela Rádio Iaboti 99.3 FM em São Pedro, província de Misiones, na Argentina. O programa Nativismo vai ao ar de segunda a sábado, das 5 da manhã até 15 para as 8 da manhã. Então você que está com o rádio ligado, você que está me acompanhando pela internet, um bom dia. Lembrando também que a partir das 6:30 da manhã, transmissão também pelo Facebook. Então, vamos começar a nossa programação com a oração da serenidade. Concedei-nos, Senhor, a serenidade necessária para aceitarmos as coisas que não podemos modificar. Coragem para modificar aquelas que podemos e sabedoria para distinguir umas das outras. 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Então a todos mais uma vez o nosso muito bom dia. 5 horas 2 minutos, temperatura está em 23 graus centígrados. Wilson Paim canta Ave Maria da Manhã.

Pedro Neves cantou para nós Fandangueando no Sul. E também cantou para nós Wilson Paim, Ave Maria da Manhã. Agora então vamos à previsão do tempo para ver, segundo o Climatempo, como o tempo vai se comportar de hoje até amanhã. Portanto, hoje, sábado, dia 2. Nublado com chuva forte durante o dia. À noite, a chuva diminui, podendo chover 28 milímetros, temperatura mínima 17 graus e a máxima 25 graus. Então, essa é a previsão para hoje. Vamos ver a previsão para amanhã, domingo, dia 3. Tempo bom, temperatura mínima 13 graus, máxima 21 graus. Já vou adiantar a previsão para a semana que vem. Segunda-feira, dia 4, pode dar uma garoa de 1 milímetro. Terça-feira, tempo bom. Quarta-feira, tempo bom. Quinta, tempo bom. Sexta-feira, dia 8, volta a chover 22 milímetros. Sábado, dia 9, chove 1 milímetro. Domingo, dia 10, tempo bom. Esta é a previsão já até a semana que vem, no dia 10. Vamos recapitular? Então vamos lá. Começando no dia de hoje, né? Então hoje, sábado, dia 2, chove 28 milímetros. Amanhã, domingo, dia 3, tempo bom. Segunda-feira, dia 4, pode dar uma garoa de 1 milímetro. Terça-feira, tempo bom. Quarta, tempo bom. Quinta, tempo bom. Sexta-feira, dia 8, pode voltar a chover 22 milímetros. Sábado, dia 9, uma garoa de 1 milímetro. E domingo, dia 10 da semana que vem, tempo bom também. Esta é a previsão segundo o Climatempo. 5 horas 10 minutos, temperatura, nesse momento aqui no estúdio, marcando 23 graus. Saudoso Porca Véia canta 8 dias da semana.

0: Oswaldir e Carlos Magrão cantaram para nós Outras Fronteiras. E o saudoso Porcavé cantou 8 Dias da Semana. Top 104. 5 horas 17 minutos, temperatura 23 graus.
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0: Muito bom dia, meus amigos. Um bom sábado, né? Um bom final de semana. Para muitos aí, um feriadão, né? Que já começou na sexta-feira, no dia 1º de maio, de trabalhador. E vai se prorrogando, né? Durante aí esse final de semana. Então, bom dia a todos. E para quem está trabalhando, assim como eu, é um bom trabalho. Bom sábado. E um bom final de semana também. Os Centauros cantam para nós Chimarreando com a Prenda. Essa música tem a participação do Eliseu Soares e o Adão Trindade.

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0: Newton Ferreira cantando para nós, para quem faz. Os monarcas cantaram fandango à moda antiga. Os centauros cantaram chimarrando com a prenda. Essas foram as músicas nesse momento. Vamos para o comercial, já voltemos. Cinco horas 28 minutos, temperatura 23 graus.
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0: Muito bom dia, meus amigos. Agora são 5 horas 30 minutos. Temperatura 23 graus centígrados. Vamos para os abraços. Um abraço aí para o amigo Andrei Pauletti, meu amigo Pereira, aí do Corpo de Bombeiros de Anchieta, também comunicador aqui da Rede Peperi. Hoje à tarde vai estar apresentando o programa Saudades da Querência, pela 99.9 FM, das 15 às 16 horas. Um abraço também lá para o Dimas Del Soto e os demais amigos aí que estão nos acompanhando através do rádio ou através da internet. A partir das 6h30 da manhã, também transmissão pelo Facebook. Luiz Marenco canta para nós. De volta de uma tropiada.

0: Os milongueiros cantaram Falando da Minha Terra. E o Luiz Marim cantou De Volta de uma Tropiada. 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
0: 5:41, temperatura 23 graus. Vamos para os abraços. Um abraço aí para o meu amigo Ricardo Scholl, o Leandro Nedel e a dona Juliana. Também a Michelle Stirmer. Como é que tá, Michelle? Tudo bem? Bom dia. O Dimas Del Soto e os demais amigos aí. Um bom dia a todos. Um ótimo sábado. Um ótimo final de semana. Newton Ferreira canta Vida de Cabelos Brancos.

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Os Bertucci tocaram para nós Sereno da Madrugada. E o Silva e os Farrapos cantaram Garrão do Pampa. E o saudoso Leonardo cantou Doce Amargo do Amor. E o Nilton Ferreira cantou Vida de Cabelos Brancos. Top 104. 5 horas e 56 minutos, temperatura 23 graus.

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11: Muito bom dia, meus amigos. Agora são pontualmente 6 horas da manhã. Temperatura 23 graus. Um abraço aí para o meu amigo Jonathan, para o Maninho lá em Dionísio Cerqueira, o Ricardo Scholl, o Ednei Zoc, Thiago Wolfert. Como é que tá, Thiago? Tudo certo? O Christian Danebrock, a Michelle Stirmer, também aí o Nilo Jessing em Porã do Oeste. E os demais amigos, é um bom dia, bom sábado, um ótimo final de semana. Saudosa Berenice Zambuja canta, é disto que o velho gosta.

0: 6:07, temperatura 23 graus.
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0: Muito bom dia, meus amigos. Agora são 6:09. A temperatura está em 23 graus centígrados. Um abraço lá para o meu amigo Jonathan, para o Maninho lá de Nicerqueira, Ricardo Scholl, Guilherme De Luca, Ednei Zoc, Thiago Wolfert, Silei Alba, Fabrício Sequim, também aí o João e a Terezinha da família Ocelski, aqui na Canela Gaúcha, Dilmar Renato Lomond, bom dia. E os demais amigos aí que estão através do rádio também, um bom dia. Ótimo sábado, um ótimo final de semana. Braga Neto canta Adagas de Madeira.
8: Amigos, apesar de tudo que a vida nos apresentou e irá nos apresentar, nunca esqueça dos seus amigos, pois a amizade é o que nos dá segurança para

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0: César Oliveira e Rogério Melo cantaram Cabanha Todo Passo. Abramo Machado e Felipe Araújo cantaram Isso Aconteceu na Minha Querência. Candeeiro cantou Todo Mundo Veio pro Rodeio. E o Braga Neto cantou Adagas de Madeira. Seis horas 27 minutos, temperatura 23 graus.
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0: Muito bom dia, meus amigos. Agora são 6 horas 31 minutos. Temperatura 23 graus centígrados nesta manhã de sábado. Hoje, dia 2 de maio, né? De 2026. Sou o Rudimar Francisco, estou apresentando o programa Nativismo aqui pela rádio Top 104 FM, São Miguel do Oeste, Santa Catarina, Brasil. E também retransmitindo pela rádio Iabuti, 99.3 FM em São Pedro, província de Misiones, Argentina. O programa Nativismo vai ao ar de segunda a sábado, das 5 da manhã até 15 para as 8 da manhã. Então você que está com o rádio ligado desde as 5 horas, ou me acompanhando pela internet, e a partir de agora também me acompanhando pelo Facebook, um bom dia, um ótimo sábado, um ótimo final de semana. Quero mandar um abraço aí para os meus amigos que estão desde as 5 horas me acompanhando, meu amigo Jonathan, também o Maninho, lá em Dionísio Cerqueira, o Ayrton Caney, ao Ricardo Scholl, Também aí o Francisco Ziles. Meu amigo Pereira aí do Corpo de Bombeiros, também comunicador aqui da Rede Peperi. Hoje à tarde vai estar apresentando o programa Saudades da Querência, das 15 às 16 horas pela 99.9 FM. Um abraço para você, um bom programa. Valcir Bernard também lá em Bandeirante e os demais amigos aí que estão através do rádio nos acompanhando. Um bom dia, ótimo sábado, um ótimo final de semana. Wander Grubers e a Dona Dulce, um bom dia. E vamos trazendo música. Délcio Tavares canta para todos que estão mateando, o mate de esperança.

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2: Chiquito e Bordoneio cantando pra nós, Adoçando o Amargo. Também cantou pra nós Délcio Tavares, Mate de Esperança. 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
2: Vamos para os abraços, agora são 6 horas 46 minutos. A temperatura nesse momento está em 23 graus centígrados. Um abraço aí para o meu amigo Fabrício, aí da Jorge Lacerda, no município de Descanso. Também ao Ivandro Roberto Dinon. O Moacir Piroca lá na Barra Bonita. Oh, tudo bem, meu amigo. E daí? Como é que tá as coisas da Barra Bonita? Tudo certo? Grande abraço, meu amigo. O Fabrício Sequim, né? Tá aí nos acompanhando. O Vander Gruber e a Dona Dulce. Também os demais amigos aí. Deixa eu ver quem mais está por aqui. O João Simonetti, lá no Capão da Canoa. Ótimo final de semana para ti também, meu amigo. Grande abraço. E os demais amigos aí, um bom dia a todos. Um ótimo sábado e um ótimo final de semana. O Eco do Rio Grande canta Estampa Gaúcha

0: Ayrton Saldanha cantou no Eco de um Sapucaí. Também cantou para nós aí o Eco do Rio Grande, Estampa Gaúcha. É o nativismo. Um abraço aí para o meu amigo Evandro Roberto Dinon, João Simonetti lá no Capão da Canoa, Christian Danebrock, Fabrício Sequim. Também o Vladimir Freitac, meu primo lá em Carazinho. Também mandar um abraço aí para o meu amigo o Davi Moza, aí do Transportes Moza, o homem que mexe com as areias, né, tio? É, você quer comprar uma areia aí a preço lá, direto da fonte, né? 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O Moza tem a transportadora, né? E aproveita e já traz areia aqui e fornece areia com preço especial para todo o pessoal da região. E o nosso parceiro de cavalgada, hein? Acho que tal, Moza, velho, não é fraco, né? Já tá lá no depósito, tomando aquele mate, né? E acompanhando o nativismo. Um abraço aí para você. Elton Saldanha cantou, né? O Iri Borges vai cantar agora Galpão dos Aporreados.
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0: Eri Borges cantando para nós Galpão dos Aporreados.
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0: 6:58, temperatura 23 graus.
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0: Muito bom dia, meus amigos. 7 horas pontualmente, temperatura 23 graus. Cristiano Quevedo canta, pé no estribo.

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0: Erlon Pericles cantou Diário de um Fronteiriço. Cristiano Quevedo cantou para nós Pé no Estribo.
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0: 7:10, temperatura 23 graus.
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0: Muito bom dia, meus amigos. Agora são 7:13, temperatura está marcando 23 graus. Um abraço aí por meu amigo Vander Gruber, Dona Dulce, Fabrício Sequim, Moacir Piroca escreveu aqui. Bom dia, tudo bem? Um abraço para todos os ouvintes aí e toda a equipe de trabalhadores. Um abraço, meu amigo. Obrigado. Evandro Roberto Dinonce, Lei Alba, bom dia. Maurício Pinheiro, bom dia, Maurício. Abraço para você também, para a família. Leonir Vendramin, o Nilo, como é que tá, Nilo? Tudo certo? Um bom dia. E os demais amigos aí, Deuclides Antônio Chiesa, o Patrício Diniz da Silva aí no Belmonte, o Ayrton Caney, bom dia. E os demais amigos aí que estão através do rádio também nos acompanhando, bom dia a todos, um ótimo sábado, um ótimo final de semana. Grupo Pialo canta Rancho Hospitaleiro.

0: Grupo Manotaço cantou para nós Baiocrina de Seda. Gabriel Hortaça cantou Gaiteiro de Galpão. E o Grupo Pialo cantou Rancho Hospitaleiro.
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0: 7:24, temperatura 23 graus.
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0: Muito bom dia, meus amigos. Agora são 7:26. Temperatura 23 graus centígrados. Um abraço aí para o Dr. Jadeles Bruzi, que está indo, nesse momento, se deslocando lá da linha do município de Princesa para São José do Cedro. Trabalhando já, né, doutor? É isso ali. Temos que trabalhar. Então, um abraço aí para o Ricardo Urso, que está nos acompanhando. Também aí o Thiago Wolfart e a toda a família Wolfart, pessoal da linha 7 de setembro, Ayrton Canei, o Leonir Vendramin, o Vírus Suleman, a Marli Soares, Cilei Alba, a Cleide Royer lá no São João do Oeste, Fabrício Sequim, o Dioclides Antônio Chiesa e os demais amigos, um bom dia, ótimo sábado, um ótimo final de semana. Um abraço também para o meu amigo o Luiz Gibrail Dash, Zebra, lá da Barra Bonita, que ontem estava conosco lá no Costelão do Trabalhador, no Sete Campeira, né? Ele juntamente com o pessoal lá do município da Barra Bonita. Mauro Aquino também, bom dia. Como é que tá o amigo? Tudo certo? Um grande abraço, bom final de semana. E o Joca Martins canta para nós, Canto Alegretense. Um abraço também para o Carlos Fim, para o Cadu, família Fim, pessoal do Bairro Estrela, bom dia.

João Luiz Correia cantou para nós um bagual corcoviador. E o Joca Martins cantou Canto Alegretense. 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

0: 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É o nativismo pela Top 104 e também retransmitindo pela Rádio Jabuti.
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0: Agora são 7 horas 43 minutos, temperatura 23 graus e chovendo bastante agora nesse momento aqui em São Miguel do Oeste. É uma chuva calma, né? Mas que bom, bem tranquilo, uma chuvinha bem tranquila, mas forte nesse momento. Um abraço lá pro meu amigo Claudimiro de Godóis e as bailantas, galo velho, como é que tá? Tudo certo? O meu amigo Wilson de Marco, lá no Paraíso, está de aniversário no dia de hoje. Parabéns, Wilson, pelo seu aniversário, muita saúde, muita paz, muitas felicidades para você. E os demais amigos aí que estão sempre nos acompanhando pelo rádio, pela internet ou pelo Facebook, um bom dia, ótimo sábado. Um ótimo final de semana para todos nós, né? Deixa eu ver quem mais está por aqui. O Leandro Vendramin, o Nilo, né? Maurício Pinheiro, Cirlei Alba e os demais amigos aí. Ótimo sábado, um ótimo final de semana. César Oliveira e Rogério Melo cantam Entre os Mouros da Tropilha.

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1: Muito bem, meus amigos, estamos chegando a mais um final do programa Nativismo. Agradecendo a você que está me acompanhando desde as 5 horas aí pelo rádio, pela internet. E a partir das 6:30 da manhã, também transmissão pelo Facebook. Muito obrigado aí pela sua companhia. Ótimo sábado, um ótimo final de semana. 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Damer Eletrônica, Trator Peça São Miguel, Instalar Materiais de Construção, Super Alfa, Retiago Retífica de Motores de Agostini, Joalheria Ótica Sofia, Farmácia São Rafael, Correia Instalações Elétricas de Energia Solar, Odonto Top Hospital do Dente, Britador Volta Grande, Bucro Forte, Localiza São Miguel, Comercial Rec, Copema Tintas e Soldas e JM Lubrificantes. Todos mais uma vez um grande abraço do Rudimar Francisco. Um ótimo sábado, um ótimo final de semana e até segunda.

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0: Oi, bom dia para você, são 8 horas e 10 minutos. Manhã de sábado, 2 de maio de 2026. Manhã de tempo instável, com chuva e muita chuva aqui no oeste, extremo oeste catarinense. Temperatura em 20 graus. E aí, como é que você tá? Tudo bem contigo? Legal, então tá tudo bem comigo também. Eu sou Gelson Silva. Em sintonia com você sempre até o meio-dia aqui no som da Top 104. A partir de agora, a gente vai trazer uma programação bem legal durante toda a manhã de sábado, com prêmios, a tua participação no nosso WhatsApp 99171-1049. 99171-1049, abrindo com Bis Sport, Caron, 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Na manhã de sábado aqui, na programação da Top 104. Bom, hoje a gente tem do Ítalo Supermercados, combos de churrasco, pão de alho, chope e linguiçinha. A gente também tem um óculos de sol da Suel Óptica. Na tua participação, 99171-1049.

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1: Diego e Vitor Hugo, entregador de flor. Danilo e Davi, buquê de bebina. Como também Cleiton e Romário, se eu te perdoar. E Ana Castela e Leo Foguete, sem você. Abrindo a manhã da Top 104, são 8 horas e 23 minutos. Manhã de tempo instável, chove em São Miguel do Oeste. 18 graus de temperatura. No 99171-1049, tu participa da nossa programação e concorre um óculos de sol da Suel Óptica e também a comba de churrasco no Ítalo Supermercados com pão de alho, chopp e linguiçinha nessa manhã chuvosa, né? Daqui a pouquinho a gente vai buscar a previsão do tempo com o Ronaldo Coutinho para saber como é que se comporta o tempo no final de semana, mas a princípio, né? É chuva hoje, o tempo já melhora amanhã. E amanhã é domingo é pra ter frio.

também a Rádio é Top, Ana Castela, Hugo Guilherme e Ana Castela, todo mundo menos eu, Guilherme Benuto, filho da mãe, Fernando e Sorocaba, deixa eu amar vocês, Felipe Rodrigo, problemão, 8 horas e 33 minutos, manhã de muita chuva em São Miguel do Oeste, de tempo instável, já tinha previsão, né, pra chuva, tempo instável. Temperatura está em 18 graus em São Miguel do Oeste. Agora para você que, além de pedir o teu som na programação, você também manda ver aí na participação no sorteio. Tem óculos de sol da Suel Óptica e também combo do Ítalo Supermercado.

0: Bom demais.
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A minha rádio é top, Luan Pereira, Labirinto. Teve também Laona Prado, Fama de Ruim, Jorge Matheus, Gaivota e Israel Rodolfo. Arruma um bom, 8 horas e 46 minutos de manhã de sábado e com a gente HD Impressoras, na hora de imprimir. 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
1: Pra fechar a primeira hora de música na programação da Top 104, na manhã de sábado, Panda, Ícaro e Gilmar, Baqueado, agora também Natan e Felipe Araújo, Copa Americana, Matheus e Cauã, Cronômetro e Maiara e Maraíza. Vai lá! Vai lá, vai lá, vai lá, vai lá, vai lá. Fechando mais uma hora de música. A primeira hora de música, a gente vai pro intervalo, já já voltaremos. Fica na Top!
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2: Ora, bom dia pra você, são 9:05. Manhã de sábado, 2 de maio de 2026, de tempo instável com chuva em todo o extremo oeste catarinense, a temperatura é de 18 graus. E aí, como é que você tá? Tudo bem contigo? Tá legal, então tá tudo bem comigo também. Eu sou Gelson Silva, em sintonia com você sempre até o meio-dia aqui no Som da Top 104. 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Bom, manhã, onde a gente tem sorteio para você, tem combo do Ítalo Supermercados com pão diário, chopp e linguiçinha, tem também óculos de sol da Suel Óptica. Como é que eu faço para participar, Gelson Silva? É só mandar o WhatsApp pro 99171-1049. 99171-1049, 11:30 da manhã a gente faz o sorteio, tá bom? 99171-1049. Pedindo teu som, fazendo com a gente a programação nessa manhã chuvosa. Que chuva que nada aqui dentro na Top 104. Na programação a gente tem tempo bom todo tempo, né? 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

0: Todo mundo vai.
1: Zé Neto e Cristiano e Luan Santana, Melação.
0: Luan Santana.
1: Legal, né? Rolou também Traia Véia, Lembrança Boa, Simone Mendes, Saudade Proibida, Rafa e Júnior, Hugo e Guilherme e DJ Yari SL. Amo maloqueira aqui na programação da Top 104 na manhã de sábado, com chuva, tempo instável. 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No 99171-1049, gente, tá rolando sorteio de óculos de sol da Suel Óptica. 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Com pão de alho, chopp, linguiçinha aí. Tem uma pá de gente participando, né? Bom dia, tudo certo? Manda aí uma boa pra programação, pra acompanhar o chimarrão. Quero participar do sorteio. Hélio Ziglioli. Ô, Hélio, um abraço pra ti. Grande, Hélio. Grande guitarrista também, né? Quem mais? Bom dia, Gelson. Gostaria de participar do sorteio. É o Evandro Mascarello. Valeu, Evandro. Bom dia, tô aqui na escuta sempre, me chamo Ana Kelly Dickel, desejo um bom final de semana a todos vocês da rádio e a galera que escuta também. Toca pra nós aí ouvir Gustavinho Lima, olha o Gustavinho Lima. Quero participar do sorteio, grande abraço, valeu. José Fanfa, bom dia, Gelson Silva, quero participar do sorteio, valeu Fanfa. Bom dia, é o Claudio Mar Charam. Claudimar Charame de São Miguel do Oeste. Ele quer uma música pra namorada dele, a Ana. E também participar do sorteio. Valeu! Bom dia, quero participar do sorteio, bom final de semana. É ela, né? Cacanei sempre com a gente. Bom dia, Gelson, tudo bem? Tudo bem. É, quero participar do sorteio, Luísa Herber da Silva, valeu, Elô. Bom dia, quero participar do sorteio, Raquel, Andréia de Cara de Mascarello, gostaria de ouvir uma música, Marília Mendonça. Valeu, João Nascimento também tá com a gente. Oi, quero participar do sorteio, Eliane Barbosa, oi, Eli. Bom dia, Gelson, aqui é o Alfredo Lopes, o Café, grande cafezinho, gostaria de participar dos sorteios de hoje, sempre na escuta do teu programa, valeu, grande abraço para todos os ouvintes, valeu, Café. Bom dia, Gelson. Eu quero óculos de sol. Ótimo final de semana a todos. Abraço e a Jéssica Henk Zanin. Fala, Gelson. Bom dia. Quero participar do sorteio. Marciano de São Miguel. Fala, Marciano. Tudo bem? Opa, Gelson. Sou o Nicolas. Gostaria de participar do sorteio. Tá participando, Nicolas. Tem mais gente. Tem muita gente. Bom dia, Gelson. Tudo bem? Tudo bem. Gostaria de participar do sorteio. Bom final de semana. É o Júlio Herber. Valeu, Júlio. Bom dia, Gelson. Quero participar do sorteio. Manda uma música das velharias aí. Sou a Eva Leovana. Bom sábado. Valeu, Eva. Um abraço. Bom dia, Adriana Gucci. Ótimo sábado a todos. Abençoar a chuva, né? Oferecendo música para o esposo Giovanni e a filha Heloísa. Quero participar do sorteio. Tá participando. É a Adriana Gucci, né? Quem mais? Vamos lá. Bom dia, quero participar do sorteio curtindo a top, fazendo faxina e marmita pra semana com o marido Claudinei e as filhas Camila e Catarina. Que legal! Família unida, fazendo faxina unida e as marmitas também. Bom dia a todos, quero participar do programa e oferecer para todos os amigos e amigas, vocês aí da rádio também, quero participar do sorteio. Um ótimo final de semana, valeu, e a Helena. Oi, bom dia, estamos na escuta. Se tiver sorteio, quero participar. Tá rolando, valeu. É a Michelle Geller. Bom dia, gostaria de participar do sorteio. Franciele Castanheira. Bom dia, Gelson. Bom dia, Gelson, quero participar do sorteio. É a Karina Finger. Bom dia, Gelson, aqui em Maravilha. Quero participar do sorteio, estamos aí na lida. É o Jefferson Carlos de Andrei. O Jefferson tá nas máquinas, batendo máquina aí. É, Jefferson, batendo máquina e ouvindo a Top 104. Tem que parar rapidão pro intervalo, já volto com mais música, mais som e também interagindo com a galera que tá demais. Tem muita gente aqui na audiência da Top. 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

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Deixa eu mandar um abraço aqui pro Mauro, grande Mauro Batista, da Fornari Mantas Asfáltica, tá em Porã do Oeste. Ligado aqui no som da Top, né, Mauro? Em breve, a Mantas Asfáltica Fornari com a gente de novo aqui na programação da Top 104. Olha, no sorteio, deixa eu só dar uma passada de novo aqui nos nomes, tem muita gente participando. Bom dia, Gelson. É o Diego Cusi, gostaria de participar do sorteio. Valeu, Diego. Bom dia, Gelson. Gostaria de participar do sorteio. Gilberto Cosman de São Miguel. Valeu, Giba. Bom dia, quero participar do sorteio. Valdecir Barbosa. Bom dia, Gelson, tudo bem? Josiele Tomé Cusi, gostaria de participar do sorteio. Bom dia, Gelson, tudo bem? Sou a Claudete Gregório, do Centro de São Miguel do Oeste. Gostaria de ouvir a próxima música, oferecer para o meu marido, Rudimar Schroeder, e participar do sorteio, valeu. Bom dia, aqui é o Felipe Dickel. Quero participar do sorteio, valeu, Felipe. Bom dia, gostaria de participar do sorteio e oferecer a próxima música para a Brenda. Brigadeiros, é a Elisete Sequim. Valeu, Elisete, um abraço para ti e pro pessoal da Brenda Brigadeiros. Bom dia, Marisete Gregório de São Miguel do Oeste, quero participar do sorteio, tá participando, Marisete. Bom dia, Gelson, sou a Jô, quero participar do sorteio, obrigado. Valeu, Jô, um abraço para ti, obrigado pela sintonia. Bom dia, Sabadão com chuvarada, gostaria de participar dos sorteios de hoje. Adriane Sansiglo, bom final de semana para todos nós, valeu, Adri. Bom dia, tudo bem? Tudo bem, quero participar do sorteio, e a Adriana. Bom dia, quero participar do sorteio, a Brenda Fernandes, da Brenda Brigadeiros, né, e Doces. Bom dia, quero participar do sorteio, é o Lucas Erdemann. Valeu, Lucas. Bom dia, tudo tranquilo, tudo? Gostaria de participar do sorteio, é o Valdemar. Fábio Bettoni, bom dia, patrão, tudo bem? Põe aí no sorteio, Fábio Bettoni, manda uma música excelentíssima, pra mim, excelentíssima, Isabel Bettoni. E também pro Antony, valeu. Já, eu já interijo, eu vou interagir com mais ouvintes, cara, tem muita gente aqui participando no 99171-1049.

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2: O som da Top 104, Danilo e Davi. Apaga. Rio Negro e Solimões e Country Beat. Apaixona muita gente. Cleiton Romário, Quero Tomar Uma. E Bruno Marrone, Beijo de Varanda. 9:50. Manhã de sábado. Não para de chover, não para de chover. Ah, me lembrei agora de Jorge Mateus, Fogueira. Ah, olha, essa música é legal, né? Peraí. Vamos aqui. Bom, é o seguinte, ó. 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Tem um sorteio aqui na programação da Top 104. Ah, já se eu tento todo sábado e não consigo. Ah, cara, mas tem que tentar, né? Eu imagino, eu participo de tanto sorteio, compro tanta rifa e nunca ganho nada. Ah, continuo lá, né? Continuo lá, vamos lá, firme e forte. Não dá pra parar, não dá pra se entregar. 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
2: Eu gosto assim, Mioto e Mari Fernandes e Jorge Matheus, Fogueira, pra fechar mais uma hora de programação na Top 104. A gente vai pro intervalo, mas antes deixa eu só falar com a galera que tá aqui com a gente. Queremos concorrer aos prêmios Liliane Cristine Machado, Flávia Cristine Pereira e Cecília Cristine Pereira. Bom dia, Gelson, gostaria de participar dos sorteios e a Geninha Perosa do São Jorge. Alô, galera do São Jorge. Bom dia, tudo certo? Me chamo Diego Ricardo Bernardi, gostaria de participar do sorteio. Bom final de semana, ótimo final de semana. Bom dia, Diego, um abraço pra ti. Bom dia, Gelson, tudo bem? Gostaria de participar do sorteio. A Kelly Bage, oi, Kelly. Bom dia, tudo bem? Gostaria de participar do sorteio. Meu nome é Leandro Magalhães. Música incondicional dedicado pra Simone Magalhães. Quem mais? Oi, tudo bem? Queria participar do sorteio. Meu nome é Gabriele Magalhães. Férias em Salvador, olha aí que beleza. Bom, tem a participação também de quem mais aqui? A Maga, é, mandou áudio, já coloco no ar o áudio aqui. Oi, Gelson, quero participar do sorteio, a Laura Grossi. Grossi, oi, Laura, tá participando sim. Quem mais? Bom dia, Gelson. É, Josemir de Bandeirante, gostaria de participar do sorteio, abraço, bom final de semana. Valeu, Josemir, um abraço. Bom dia, Gelson, quero participar do sorteio. Agora vai ter que tocar Jorge Matheus. Toquei. Toquei Fogueira, me lembrei, né? Não para de chover. Aqui é uma versão acústica, né? Jorge Matheus é fora de série, especialmente as mais antigas, né? Não que as boas não sejam. Bom dia, Gelson. É Isalete de Brito, Santo Expedito, descanso. Quero participar do sorteio. Um abraço pra galera do Santo Expedito. Bom dia, Gelson. Gostaria de participar do sorteio. Um abraço. É o Everton Freitas. Valeu, Everton. Bom dia, Gelson. Quero participar do sorteio. Um abraço. É o Ariberto Centena. Grande Ari. Fala, Ari. Um abraço pro Ari. Um abraço pra família toda. Partiu o intervalo rapidão. Já voltaremos. 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
2: Oi, bom dia para você, são 10 horas e 6 minutos. Manhã de sábado, 2 de maio de 2026. Manhã de tempo estável com chuva, 19 graus e meio de temperatura. E aí, como é que você tá? Tudo bem contigo? Legal, então tá tudo bem comigo também. Eu sou Gelson Silva, em sintonia com você sempre até o meio-dia aqui no Som da Top 104. 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Na manhã de sábado, chuvosa, né? Chuvosa. Típica bem de outono e inverno, né? E as informações é que a gente vai ter um inverno bastante chuvoso, uma primavera também. Bastante chuva. Então vão se acostumando com esses dias assim mais bucólicos, mas dentro de casa. O brabo é o seguinte, né? O brabo é se o cara tá meio chateado, assim, meio emburrado com a mulher, né? Com o marido. Trata de fazer as pazes, né? Porque Top 104, Netflix, pipoquinha, aquela coisa toda, né? Vai se achegando e tal, então, como o inverno vai ser chuvoso, é melhor que fazer as pazes aí, repensar, pra ter um inverno legal, né? 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

emissora da Top 104, Henrique Juliano, logo logo, Gustavo Lima e Luiz Fonsi, Vagabundo, aqui na programação da Top 104 na manhã de sábado. E a gente vai até ao meio-dia aqui na programação da Top 104. 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
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Na Almirante Barroso, ao lado do Sicoob, com estacionamento próprio para os nossos clientes. 10h22, tem um montão de gente já interagindo com a gente aqui na programação da Top 104. Bom dia, tudo certo, Gelson? Gostaria de participar do sorteio. É a Roberta, do 14, aqui de São Miguel do Oeste. Ótimo programa, parabéns. Do 14, um abraço pra galera do 14. Bom dia, tudo bem? Quero participar do sorteio. Leodete Vendalin, do bairro Andreata. Alô, Andreata! Bom dia, Larissa de Bandeirante. Alô, Bandeirante, gostaria de participar do sorteio. Tenha um ótimo final de semana. Aliás, eu tive em Bandeirante, Novo Encantado, no domingo passado, na final do aspirante, né? Entre o Estrela Vermelha e o Barriga Verde. Estrela Vermelha ganhou de 2-1, foi campeão. E amanhã a Peperia 99,9 volta lá para a linha Novo Encantado para final do principal. E o pessoal tá perguntando se é eu que vou. Não, é o Vilmar Bigmaier. O Vilmar já voltou de férias. O Vilmar tira 5 férias por ano. 5 férias por ano. E aí, domingo passado, ele tava de férias, fui eu, e amanhã é o Vilmar Bigmaier, que aliás é de Bandeirante, lá da linha Prata, meu compadre Vilmar Bigmaier. Um abraço pra galera, um abraço pro prefeito Éder Marcon, né, pro secretário Antônio Bortoli lá, né, o secretário e diretor de esportes, que pela promoção, e a todos os times e as equipes aí de Bandeirante. Um abraço, Bandeirante! Bom dia, Gelson, tudo bem? Tudo bem, toca a música aí do Panda, e quero participar dos sorteios de hoje. Abraço, e a Rose, valeu, Rosi! É, quem mais? François Cavalli. Tá, ele contou aqui. Tá. Ele contou uma história. Depois eu leio aqui, François, bem certinho. Bom dia, aqui é a Luciane Selo de Paraíso. Alô, Paraíso. Quero participar do sorteio. Um abraço. Bom dia, Gelson. Gostaria de participar do sorteio. Ótimo sábado pra você e a todos que escutam a Top 104. Sandro Lucas. Olá, simpático locutor, Ivanete, Baú Damer de Oliveira, Baú de Oliveira, que era uma música do Gustavo Lima, 100 mil ofereço, pra galera que tá ouvindo aí, o pessoal do Jardim Peperi também. Bom dia, Gelson, com essa chuva digna de feriado, né, Juliana Miller, quero ouvir a música Infarto, Diego e Vitor Hugo. Infarto, nem me fala, guria. Quero participar do sorteio, obrigado, ótimo final de semana, valeu, Juliana. Quem mais? Bom dia, tudo bem? Aqui é o Leonardo Schmitz, da Vige. Estou trabalhando e acompanhando vocês e gostaria de participar do sorteio. A galera da Vige. Vige, câmeras de monitoramento, a gente tem aqui, né? Na Rede Peperi, aqui no estúdio da Top 104, quando a gente faz o Bem Louco ao vivo. As câmeras que transmitem as imagens são da Vige. Bom dia, Gelson. Música para Flora Dizes Floricultura. A Jo, a Mauro, Incari, Alice. Jucimara, quero participar do sorteio. Estão participando. Bom dia. Quero participar do sorteio. Vanderlei Finger. Quem mais? Bom dia. Meu nome é Débora Rapke. Gostaria de participar do sorteio. É muita gente. Que bom, né?

0: com o Vitor Hugo. Infarto. Os nossos ouvintes, eu digo, os ouvintes da Top 104 são os melhores, né? Cara, nem me lembrava mais essa música do Diego e Vitor Hugo. Ó.
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0: Vai agora. 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Galera vem, né?
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0: Rolou também, Panda, eu te seguro. Hugo e Guilherme, Amazona Braquiara. Pra fechar mais meia hora de música na programação da Top 104. Essa manhã chuvosa de sábado. Deixa chover. 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
0: 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Ítalo, do seu jeito, pra fechar mais meia hora de música na programação da Top Série 4. 10h37.
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0: Quatro horas já a gente volta, tem muita gente pra interagir, tem mais de 20 mensagens pra mandar alô. 10h38, tá na top.
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0: Opa! De volta no som da Top 104, buenos dias! Senhoras e senhores.

0: essa aqui é a Top 104, uma emissora afiliada à Rede Peperi de Comunicação. Eu sou Gelson Silva, tô contigo até o meio-dia, chove lá fora. Como diria o gaúcho, baba água lá fora, che. Chove não é pouca coisa. E a gente tá de volta no som da Top 104 nessa manhã de sábado, trazendo pra você sorteio de um óculos de sol da Suel Óptica. 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Bora interagir com essa galera, ufa! Vamos respirar aqui, vamos lá. Opa, bom dia, quero participar do sorteio, Andrei Toneta. Bom dia, tudo bem? Quero participar do sorteio, Amanda dos Santos, bom final de semana, valeu, Amanda. Bom dia, Gelson, é o Matheus Anata de Guaraciaba, alô, Guaraciaba, roda aí, Saveiro Rebaixada. E que comece o mimimi.
1: Eita.
0: Tá, eu já vou, peraí, deixa eu buscar aqui já. E que começa o Matheus lembrou, né? O Matheus lembrou da semana passada, Matheus. Eu já, peraí. Vou botar aqui. Eu vou. Eu não, fazer o quê? Eu não me importo com mimimi. Tu te importa, não? Não, né, Matheus? É nóis, mano. Tá aqui. Deixa eu mandar um abraço pro Alan Patrick Pulli. O homem das mil vozes. Cara, um abraço pra ti, Alan. O Alan me mandou agora um áudio do Papaléu, cara. Meu Deus do céu. Silvio, eu tenho um corpo fechado. Alan, muito obrigado. Me lembrei, cara, isso de... Eu tô 28 anos na Top 104, isso é de 30 anos atrás. 30 anos atrás, cara. Meu... Sim, Silvio, eu vou pular, não vai acontecer nada. Eu tenho o corpo fechado. Alan, um abraço pra ti, bom final de semana. Marinês, bom dia! Gostaria de participar do sorteio, um ótimo final de semana a todos. Marinês Anata. Bom dia, gostaria de participar do sorteio, abraço, abençoado final de semana. Morgane Decari, obrigado, Morgane, pra você também. Bom dia, Gelson, tudo bem? Tudo bem, gostaria de participar do sorteio. Sou a Micaela Belém, ouvinte da Argentina, morando e amando o Brasil faz 5 meses. Ah, Micaela Belém, Argentina. Vivendo em Brasília 5 meses e está amando em Brasília. Olha, não tem como não amar o Brasil, né? Barbaridade. A gente ama o Brasil. Mesmo às vezes tomando sempre no... Mas a gente ama o Brasil. Bom dia! Gostaria de participar de sorteios. Bom dia, bom final de semana. Claudemir Decarli, valeu, Decarli! Bom dia, Gelson, tudo certo? Tamo ligado, ouvindo o seu programa, que é show de bola. Todo sábado quero participar do sorteio. Abraço, bom final de semana pra todos. É o Jacinto Rossi. Fala, Jacinto, um abraço. François Cavalli, ele me passou um relato. Fran, Nenê, um abraço, cara, que legal. Isso aí é... Se a gente conseguir fazer a diferença na vida das pessoas, que seja uma, duas pessoas, que a gente consiga fazer a diferença na vida das pessoas, a gente com certeza acaba se tornando um ser humano melhor. E tu fez a diferença na vida. Um abraço pra ti, meu bruxo. Bom dia! Toca uma do Panda pra nós. Quero participar do sorteio. Um abraço e não tem o nome. Tá bom. Vou tocar Panda de novo. Panda é sempre bem, né? Sempre bem-vindo. Bom dia, Gelson. Quero participar do sorteio. Toca a lembrança boa do Traia Véia. Abraço. Tamo junto. Eu, Fernando. Fernando, já toquei o Traia Véia, lembrança boa. Mas vou tocar outra do Traia Véia. Traia Véia é bom, né? Os caras tiveram fazendo um show ano passado aqui em São Miguel. Foi sensacional. Foi o Maiquinho que trouxe, né? Paterno. Meu advogado. Oi, bom dia. Gostaria de participar do sorteio. Joelma Magalhães. Bom dia. Quero participar do sorteio. Gabriel Finger. Oi, bom dia, tudo bem? Tudo bem, meu nome é Matheus De Vicari e gostaria de participar do sorteio. Valeu, Matheus, está participando. Bom dia, sou Jair Carlos Lavandowski, do bairro São Gotardo, curtindo o programa. Alô, Sangô, um abraço para a galera do São Gotardo. Bom dia, gostaria de participar do sorteio. A Luciene Batiston, pode mandar uma música para nós da Central Cópias? Pode ser qualquer uma, claro que sim. Um abraço para a galera da Central Cópias, ligados aqui na programação da Top. Obrigado pela audiência. Bom dia, tudo bem? Quero participar do sorteio. É a Lídia Rita Barpi. Tudo bem, Lídia? Tá participando. Oi, gostaria de participar do sorteio. Ótimo final de semana. Obrigado, é a Carla Arendt. Valeu, Carla. Bom dia. Eu, a Cláudia Bordignon, Neuri Bordignon, Carlos Henrique, a Yasmin Possati e o Brian Soares. Queremos participar de sorteios. Obrigado, vai. É uma turma, né, cara? Que legal, muito obrigado. 10h46, mas vamos, tem mais participações. Bom dia, a Nirlen Girardi, aqui do bairro São Gotardo. Alô, Sangô! Manda a música aí que estamos na escuta do programa. Valeu, um abraço pra vocês. Bom dia, Gelson. É a Eliane Colli, Bela Vista das Flores. Quero participar do sorteio. Oi, Eliane, um abraço pra ti. Um abraço pra toda a galera da Bela Vista das Flores. Bom dia, ótimo final de semana pra nós. Quero participar do sorteio. A Jussara Prestes. Jussara Prestes é nossa companheira lá do grupo de cavalarianos, né? Do Padre Aurélio Canzi. CTG Porteira Aberta. Ontem, inclusive, nós tivemos o Costelão do Trabalhador, né? Dia 1º de maio. E Deus tem abençoado nós todos os anos de uma forma assim que a gente não tem nem como agradecer. Primeiro pela participação, né? Participação do nosso grupo que pega junto, que trabalha. É cansativo, não é fácil. Nós somos uma instituição sem fins lucrativos, o grupo de cavalarianos. A gente é um grupo de amigos que gosta de andar a cavalo, né? Se reunir. E nós precisamos sempre realizar esses eventos, especialmente o do 1º de maio, que é o Costelão Trabalhador, para manutenção da sede e tal, que na verdade é do CTG Porteira Aberta, né? E a Jussara estava lá também, uma das coordenadoras da cozinha. Então quero deixar um abraço para ela, para o Thiago, que é o maridão dela, né? E para todo o grupo de cavalarianos, Padre Aurélio Canzi, na pessoa do patrão Adilson Pandolfo, da Alice, né? Para todo mundo, para todo o nosso grupo, que muitos nos orgulha assim, de pegar junto, de trabalhar. Não é fácil para preparar um evento como esse. E agradecer ao público, às empresas, aos amigos que acreditam no nosso trabalho e foram até ontem lá, né? Na nossa sede da Gramadinho, que é linda, maravilhosa. E foi sensacional, foi simplesmente assim um dia maravilhoso, e um dia lindo, maravilhoso, calor, quente ontem e hoje chovendo. Então, Deus tem abençoado nós, né? E quero mandar um abraço para todo o meu grupo. Eu tenho orgulho de fazer parte do grupo de cavalarianos Padre Aurélio Canzi, né, do CTG Porteira Aberta, e dizer que eu me orgulho muito do grupo. E ontem foi sensacional, foi sensacional. Muito obrigado a toda a comunidade. Ano que vem tem mais. E a Jussara Prestes, ela também, ela é sócia da La Parceria Indumentárias Gaúchas, que é a bombacha oficial do Gelson Silva, né? Estou patrocinado pela La Parceria, né? E ontem estreei uma bombacha nova, que é sensacional. Sensacional, olha, uma bombacha social, maravilhosa, confortável, mesmo no calor tu te sente, olha, muito confortável, com ajuste, com aquela fivela de ajuste, sensacional. La Parceria Indumentária Gaúcha de Guaraciaba, um abraço para a Jussara, um abraço também para Carla, para todo o pessoal, né, que faz aí da La Parceria essa fábrica sensacional de indumentária que tomou conta do Brasil. Foi pulverizado em todo o Brasil. Gaúchos e gaúchas de todas as querências do Brasil usam as indumentárias, as bombachas, as saias, as indumentárias todas completas da La Parceria. Um abraço para a La Parceria, que são nossos parceiros lá, né? E eu tenho orgulho de dizer que eu sou patrocinado pela La Parceria Bombachas de Guaraciaba. Um abraço, Jussara, um abraço para toda a galera aí. Tá na parceria. Bom dia, gostaria de participar do sorteio. Ouviu a música? Não mexe nas minhas. Não, é a. Na Daia. Não, Daia. Não, não é verdade. Tá aqui, ó. Aqui, ó.
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0: 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Aqui, Daia, na ponta da agulha. Não mexe nas minhas gavetas, Danilo Davi, Daiane, Moser, Mark, quem mais? Bom dia, Gelson, tudo bem? Gostaria de participar do sorteio. Cássio Fernando Scherer, mandar um abraço pra minha esposa, a Sueli. E um forte abraço a todos, valeu! Bom dia, Gelson. Quero participar do sorteio. Minha amigo venezolano Abner Torrealba. Trabalha na Vice Esporte Caron, né? Oi, gostaria de participar do sorteio. Ademar Bianchi, obrigado. Cara, é muita gente, Bom dia, quero participar do sorteio. A Isa. E mais? O Senni Herber. Bom dia, Gelson. Tudo bem. Quero participar do sorteio. Abraço, bom final de semana, Luciane Herber. Fabrício Erlo, bom dia. Quero participar do sorteio. Bom, depois eu vou interagir com mais com a galera. Essa música é tudo de bom. Essa música aqui, daí, ó. Realmente é isso aí. Cara, eu sou um cara sensacional. Sou um cara fora de série, mas não mexe nas minhas gavetas.

0: Murilo Yuffie, é bom, né? Murilo Uffi, deixa eu, Felipe Rodrigo, saudade é mato, Bruno e Denner, Saveiro rebaixada, Danilo e Davi, não mexe nas minhas gavetas para fechar mais uma hora de música aqui na programação da Top 104. A gente vai ali rapidão no intervalo e já já voltaremos. 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
0: Bom dia pra você, são 11 horas e 4 minutos, 19 graus e meio de temperatura em São Miguel do Oeste, na manhã de sábado 2 de maio de 2026, tempo instável com chuva, mas aqui na Top 104 o tempo é bom todo o tempo. E aí, como é que tu tá? Tudo bem contigo? Legal, então tá tudo bem comigo também, eu sou Gelson Silva, em sintonia com você sempre até o meio-dia no som da Top 104. Nós somos emissora afiliada à Rede Peperi de Comunicação e a gente fala pelo 104,9, a nossa frequência clássica na FM, para todo o Grande Oeste de Santa Catarina, parte do Noroeste do Rio Grande do Sul, Suroeste do Paraná e para o mundo todo no peperi.com.br. Bom, tá rolando sorteio de combo de churrasco do Ítalo Supermercados, pão de alho, chope e linguiçinha. Tá rolando também sorteio de óculos de sol da Suel Óptica aqui na programação da Top 104. A participação 99171-1049, 11h30 da manhã o sorteio.
6: Vou fazer com essa galera aqui, ó.

existe uma teoria que se chama 90-10, onde uma pessoa tem 90% daquilo que você procura em alguém, só que você foca naqueles 10% que falta. Aí você sai pra rua, se aventura, e realmente você encontra aqueles 10%, mas não se deu conta que perdeu os 90%. Era uma vez um cara que tinha um amor foda na mão. Tinha quase tudo, mas o quase tudo pra ele nunca tava bom. Uma qualidade que ele queria, mas ela não tinha.

na Top 104, Panda e Gustavo Lima, Calcinha de Renda, Matheus e Cauã, Ana Castela, Ilusão de Ótica, Maiara e Maraíza, 9010 e Luan Santana, pra você lembrar de mim, aqui na programação da Top 104. Deixa eu só novamente dar uma passada aqui. Bom dia, Gelson, Carlos Júnior, acompanhando o teu programa, quero participar do sorteio. Olá, bom dia, tudo bem? Gostaria de participar do sorteio. É o Jonathan Copsel. Tá com o amado, do Amado Batista. Bom dia, Gelson. Ótimo final de semana. Chuvinha abençoada hoje para curtir a família, né? Marta Biondo. Lúcia Pavan. Bom dia, quero participar do sorteio. Mairon Gatterman. Bom dia, Gelson. Mairon Gatterman por aqui. Estou na escuta do programa. Bom dia, tudo bem com vocês? Gostaria de participar do sorteio. Ivone Prior. Bom dia, tudo bem? Roseli Tonente. Estou na escuta do programa. Edson Schwinglio, negão. Quem mais? Bom dia, quero participar do sorteio. Adriane Simone. Quem mais? Bom dia, quero participar do sorteio. Toca Henrique Juliano. A Vanessa tá pedindo aqui. Henrique Juliano. A Lúcia, bom dia. Participar do sorteio. Valeu, Lúcia. Já tem o sorteio aqui na Top 11 e 19. As participações encerradas a partir de agora, pessoal.

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No som da Top 104 LP. E Léo Foguete, Nunca Esquecido. Felipe Rodrigo Podcast. Guilherme Benuto, Skin de Baladeira e Traia Véia. Zoião de Mel, aqui na programação da Top 104 na manhã de sábado, de chuva, tempo instável. Temperatura nesse momento em São Miguel do Oeste está em 20 graus e meio. A gente vai pro sorteio agora. É hora de fazer o sorteio. Agradecer novamente, né, a essa audiência maravilhosa da Top 104. Todos os dias, mas sábado de manhã. Mas sábado de manhã é algo, assim, fora de série, né? Sábado de manhã é uma loucura. A galera vem, a galera participa, concorre aos prêmios e agora chegou o momento do sorteio. Lembrando, claro, que a gente tem todos os sábados, né? A gente tem sorteio. E no sábado da semana que vem, já vou antecipar pra galera aqui, a gente vai ter o sorteio do óculos de sol da Suel Óptica, do combo do Ítalo Supermercados e também de um ingresso para o Summit Empresarial 2026. Uma realização da CDL de São Miguel do Oeste. Então, semana que vem, a gente vai estar turbinado aí o nosso combo de sorteios, tá bom? Bora lá, então, para o sorteio do nosso rufar de tambores para o combo do Ítalo Supermercados com pão diário, chopp e linguiçinha. Primeiro combo saindo para Fernando Vaz. Fernando Vaz faturando o combo do Ítalo Supermercados com pão diário, chopp e linguiçinha. Tem mais um, vamos lá. Combo do Ítalo Supermercados com pão diário, chopp e linguiçinha para Juliana Miller. E Juliana Miller se deu bem. A Juliana Miller faturou o combo do Ítalo Supermercados, ela e o Fernando Vaz. E agora chegou a hora do óculos de sol da Suel Óptica. Olha, coleção 2025-2026. Valor aí de aproximadamente R$350 a R$400. Óculos de sol foi para Daiane Moser Marque. Daiane Moser Marque faturou. Já vou passar para essa galera como é que eles fazem para retirar os prêmios todos. Agradecer a tua participação. Você que mandou ver aí no WhatsApp 99171-1049, encheu o WhatsApp de mensagens, agradecer. E lembrando que semana que vem tem mais, tá? Tem combo do Ítalo Supermercados, vai ter óculos de sol da Suel Óptica e também um ingresso para o Summit Empresarial 2026. Fica ligado na Top, a gente vai pro intervalo, já voltaremos. Tá na boa, tá na Top. 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

20 graus a temperatura. Bora de volta pra... pra encarar a última meia hora de música na programação da Top 104 com patrocínio de HD Impressoras, Way Peças, Dr. Campos, especialista em cirurgia, mestre em prótese e doutor em 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Nossos patrocinadores, lembrando aqui que o Fernando Vaz, a Juliana Miller ganharam cada um combo do Ítalo Supermercados e a Daiane Mosermark, o óculos de sol da Swell Opt.

no Sonora Top 104, Israel e Rodolfo. Melhor, Murilo Ufi, Israel e Rodolfo, vem agora. Murilo Ufi, saudade estranha, Zeneto e Cristiano, cadeira cativa. Juan Vitor, peraí, Henrique e Juliano, discurso 11:51. Bom dia pra você, ligado no Sonora Top 104. Bora, meu...

0: Ninguém fica em casa, não.
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0: Mana, Olho Marrom, Gustavo Lima, Assunto que Dói, Israel Rodolfo, Top Play, fechando 51 músicas na manhã de sábado aqui na programação da Top 104. 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Na manhã de sábado, agradecer a parceria dos patrocinadores, agradecer a tua parceria também, você ouvinte da Top 104. Um abraço pra todo mundo, eu sou Gelson Silva, tô ficando por aqui, ótimo final de semana, segunda a gente se fala na Top.
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1: Olá, ouvintes, estamos chegando com o programa informativo da Administração Municipal de Romelândia, sábado, dia 2 de maio. Secretaria de Saúde, a Secretaria Municipal de Saúde informa a população que já estão sendo realizados os agendamentos para exames de ressonância magnética. Os serviços foi viabilizado por meio de licitação na modalidade pregão eletrônico, permitindo que os exames sejam custeados pela Prefeitura, através do Fundo Municipal de Saúde. O objetivo é dar andamento aos atendimentos e reduzir o tempo de espera, possibilitando que os pacientes sigam com seus tratamentos. Os agendamentos serão comunicados com antecedência, seguindo a ordem da lista do SUS. Mais informações podem ser obtidas diretamente na Secretaria de Saúde. A Secretaria também informa que a vacina contra a dengue está disponível para crianças e adolescentes de 10 a 14 anos. Já a vacina contra a influenza, a gripe, está liberada para os grupos prioritários, crianças de 6 meses a 5 anos, idosos, gestantes, puérperas, profissionais da saúde e pessoas com comorbidades. Comunicamos ainda que, devido a pedidos de demissão, o município está temporariamente sem atendimento na área da fisioterapia. As duas profissionais deixaram seus cargos e, assim que houver nova contratação por meio de concurso público, os atendimentos serão retomados e a população será informada. A Secretaria da Saúde informa também que, assim que o novo médico contratado via concurso público iniciar suas atividades, serão disponibilizados atendimentos no posto de saúde da comunidade de Sede Rosário. E, por fim, a Secretaria convida toda a população para participar do Seminário Municipal de Saúde, que será realizado no dia 21 de maio de 2026, no Salão de Múltiplo Uso, com início às 13 horas. Participe, sua presença é muito importante. Departamento de Cultura. A Administração Municipal de Romelândia, através do Departamento de Cultura, informa que ainda restam vagas para as aulas de balé, estão sendo ofertadas nas quintas-feiras, nos períodos matutino e vespertino. Os interessados deverão realizar sua inscrição junto ao Departamento de Cultura. A Administração Municipal de Romelândia, por meio do Departamento de Cultura, está ofertando aulas gratuitas de dança para crianças, adolescentes e adultos. Informamos que estão abertas as inscrições para meninas de 5 a 16 anos de idade interessadas em participar de um novo grupo de dança e coreografia. As inscrições devem ser realizadas diretamente no Departamento de Cultura. As aulas de dança e coreografia terão início sexta-feira, dia 8 de maio, às 17h30, na Sala da Cultura. A Administração Municipal de Romelândia, por meio do Departamento de Cultura, informa que estão abertas as inscrições para as aulas de fanfarra. Os alunos interessados poderão realizar sua matrícula diretamente no Departamento de Cultura. As aulas da fanfarra municipal terão início terça-feira, dia 4 de maio, nos seguintes horários: matutino, 9 horas, às 11 horas, e vespertino, 14h30 às 16h30, tendo como local a Sala de Cultura. A todos os trabalhadores e trabalhadoras que, com garra e determinação, exercem suas funções em todo o país, deixamos nossa sincera homenagem. Vocês merecem respeito, dignidade e oportunidades justas para realizarem seus sonhos. A Administração Municipal de Romelândia, por meio do Departamento de Cultura, parabeniza a todos os trabalhadores pela passagem do seu dia, reconhecendo a importância de cada um na construção de uma sociedade melhor. Departamento de Esportes. Neste domingo acontece os jogos de ida da grande final do Campeonato Municipal de Futebol de Campo 2026. As partidas serão realizadas nas comunidades de Linha Maringá, Sede Ouro, Linha Primeirinha e São Jorge, prometendo muita emoção e grandes disputas dentro de campo. O Departamento de Esporte convida toda a população para prestigiar e apoiar as equipes neste importante momento do esporte local. Secretaria de Assistência Social. A Secretaria de Assistência Social, por meio do CRAS e da gestão do programa Bolsa Família, estão comunicando que ainda se encontram abertas inscrições de famílias interessadas em participar do projeto Raízes Vivas, que será desenvolvido através da IPAGRE, em parceria com as Secretarias Municipais de Agricultura, Indústria e Comércio e Assistência Social. Projeto este que visa desenvolver atividades de quintal produtivos na preservação histórica e cultural. O projeto contemplará famílias beneficiárias do programa Bolsa Família, do BPC, benefício de prestação continuada, e famílias do PAIF, Programa de Atendimento Integral à Família. A Secretaria de Assistência Social entende que o projeto é de grande valia e irá somar no embelezamento da propriedade, mais saúde, autoestima, empoderamento e até agregação de renda familiar. A Secretaria de Assistência Social, por meio da gestão do Cadastro Único, comunica todas as famílias que possuem Cadastro Único que mantenham o mesmo sempre atualizado conforme a realidade familiar. O Comitê Intersetorial do Programa Bolsa Família, composto por gestores e um técnico das secretarias de Assistência Social, Educação e da Saúde, estará realizando a coleta de dados de pesagem, medidas e checagem do Cadastro Único Familiar na Secretaria Municipal de Assistência Social, no dia 12 de maio, no período matutino e vespertino. As famílias beneficiárias do programa Bolsa Família da cidade e demais comunidades vizinhas deverão comparecer munidos dos documentos. No dia 13 de maio, o mesmo trabalho será realizado em linha Rosário, no período matutino, no posto de saúde. A Secretaria Municipal de Assistência Social, juntamente com o Conselho Municipal dos Direitos da Criança e do Adolescente e a Comissão Organizadora, estarão realizando a 13ª Conferência Municipal dos Direitos da Criança e do Adolescente nos dias 26 de maio de 2026, com início às 8h30, término 16h30, com o tema Fortalecendo o Sistema de Garantia de Direitos da Criança e do Adolescente e a Democracia Participativa. A Secretaria de Assistência Social, por meio da Coordenação de Idosos, terão início da oficina de cantos no dia 27 de abril. Deram início, que conta com um profissional em música e cantos. Comunicamos que ainda existem vagas para pessoas acima de 50 anos. Interessados deverão realizar suas inscrições na coordenação dos idosos na Secretaria de Assistência Social. Os encontros para os ensaios de cantos ocorrem todas as segundas-feiras no horário das 15h30 na sala de reuniões do CRAS. Na quinta-feira, dia 30 de abril, a Rede Intersetorial de Atendimento esteve reunida para discutir, analisar e realizar os encaminhamentos devidos das demandas apresentadas no decorrer do mês de abril. Fazem parte da rede gestores e técnicos das Secretarias Municipais de Assistência Social, Educação, Saúde, Conselho Tutelar, Escolas Municipais e Estaduais, APAE, Segurança Pública e Ministério Público. As reuniões são realizadas na última quinta-feira de cada mês, no período da manhã. A Secretaria de Assistência Social comunica que, a partir deste mês de maio, a Pastoral da Criança do município de Romelândia assumiu a responsabilidade de doações de roupas e agasalhos para as pessoas que necessitam. Comunica também que o atendimento será nas segundas-feiras, à tarde, na sala anexa ao salão paroquial. Pessoas que possuem roupas, agasalhos, forros de cama, deverão deixar no mesmo local, dia e horário de atendimento. A secretária de Assistência Social comunica que não estará atendendo na secretaria na próxima semana, em virtude de estar em curso em Florianópolis, promovido pelo Ministério do Desenvolvimento Social e pela Secretaria de Estado da Assistência Social, Mulher e Família. Jurema Isaías, secretária de Assistência Social e Habitação. Secretaria de Obras. As máquinas estiveram trabalhando na região no assentamento Rosário, em linha Santa Luzia, realizando serviços de cascalhamento, abertura e limpeza das margens das vias, além da instalação de novos bueiros onde há necessidade. A Secretaria de Obras pede a colaboração dos agricultores para que mantenham as beiradas das estradas limpas. Agora, com o serviço foi realizado pela Prefeitura. Também reforça a importância de respeitar a legislação municipal, evitando a colocação de cercas muito próximas às vias, garantindo assim melhores condições de manutenção e segurança para todos. Secretaria de Urbanismo. Nesta semana, foram realizados serviços de corte de grama no Centro Infantil e na Praça. Além da limpeza do Ginásio de Esportes, também estão sendo feitos trabalhos de recolha de galhos e entulhos, mantendo a cidade mais limpa e organizada para toda a população. Secretaria de Administração. A Secretaria informa o roteiro do ônibus para os próximos dias. No dia 4 de maio, o atendimento será na linha Sede Rosário. No dia 5 de maio, o roteiro segue pela linha Sede Ouro. E no dia 6 de maio, o ônibus atenderá a linha São Jorge. O ônibus parte da cidade às 11 horas, com destino às comunidades, e realiza o retorno com saída da rua coberta às 16 horas. Fique atento às datas e programe-se. Gabinete do Prefeito Municipal. Na área de infraestrutura, o prefeito comunica que foi concluído o processo de licitação para a pavimentação asfáltica da linha Esperança. A empresa vencedora foi a Gaia Rodovias. Agora, a documentação será encaminhada ao governo do estado para a assinatura do convênio. Neste domingo, o prefeito participará da Festa dos Idosos, realizada na cidade e promovida pelo grupo Encontro da Amizade, valorizando a convivência e o bem-estar da melhor idade. E para o Dia do Trabalhador, que foi ontem, 1º de maio, prefeito Juarez Furtado deixa a mensagem de respeito e gratidão a cada homem e mulher que, com seu esforço diário, ajuda a construir uma Romelândia cada vez melhor. Seja no campo, na cidade, no comércio ou no serviço público, é o trabalho de cada um que move o nosso município e faz a diferença na vida de todos. Parabéns a todos os trabalhadores, que nunca falte força, fé e determinação para seguir em frente. Um grande abraço, prefeito Juarez. A administração municipal, através do prefeito do município de Romelândia, parabeniza e agradece a todos os ouvintes, desejando um ótimo final de semana.
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1: Olá, ouvinte! Eu sou Carol Denardi, repórter da Rede de Notícias Acaerte. Hoje o nosso convidado é o novo secretário de Indústria, Comércio e Serviços, Edgar Usui. Com experiência na CAT, Fecomércio e passagens por pastas como Planejamento e Ciência e Tecnologia, o Usui assume agora o comando de programas vitais como Prodec e o Juro Zero, trabalhados pela nova pasta. Secretário Edgar Usui, qual a sua análise sobre esse novo desafio à frente do desenvolvimento econômico de Santa Catarina?
2: Mais uma vez, uma honra de receber mais essa missão do governador Jordim. A primeira missão foi na CEPLAN, a estruturação da Secretaria de Planejamento, e depois passei pela Secretaria de Ciência, Tecnologia e Inovação e agora aqui na SICOS. A missão é dar continuidade ao que vem sendo construído, principalmente no respeito ao setor produtivo, uma conexão de buscar mais políticas públicas que a gente consiga refletir esse espírito empreendedor do catarinense e o trabalho que o governo do estado vem fazendo, que é sempre entender quais são as demandas da sociedade, as dores, e que a gente possa transformar isso em ações de governo para que a gente possa fazer políticas públicas de desenvolvimento das pessoas, das empresas, dos municípios e do estado como consequência, e também para resolver os problemas que estejam implantados em que a SICOS possa participar nessa solução.
1: O setor produtivo catarinense é referência no país. Secretário, dentro dessa estrutura, quais são algumas prioridades no seu plano de ação para esse primeiro momento?
2: A gente tem muitas ações que vêm sendo realizadas que são de bastante relevância, né? A gente pensar em um histórico de Prodec, já há muitos anos é um grande trabalho de incentivar o crescimento das indústrias, né? A gente tem trabalho de Cine,

0: buscando essa empregabilidade no momento em que a gente está em pleno emprego, mas tem, a gente ainda tem bastante parte da população que fica vulnerável, a gente faz esse assessoramento, esse apoio. A questão do artesanato, a questão da pirataria, então são várias ações que a gente tem que continuar e dar melhor visibilidade, mais qualidade. Os pontos que são ligados à energia boa, ao PASESC e agora com o trifásico também criando essa possibilidade de infraestrutura para o desenvolvimento do Estado, são pontos bastante importantes, mas eu quero trazer também a possibilidade de a gente aproximar a indústria, comércio e serviço da área da tecnologia e inovação, que é tão transversal. A gente já vê esse movimento acontecendo no setor privado, e eu acho que o governo do Estado, através da Ciclus, não pode perder essa característica de a gente agregar valor e qualidade ao serviço e ao produto catarinense.
1: Você acabou de ouvir Edgar Usui, o novo titular da Secretaria da Indústria, Comércio e Serviços do Estado. Obrigada pela sua companhia. Espero por você no Minuto de Santa Catarina da próxima semana. Até lá!
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9: Bem Louco. Acabou o verão, o outono tá aí, 20 graus e meio de temperatura, com aquele clima bucólico de inverno. Ah, coisa boa, pra quem gosta, é um prato cheio, né, Ana Costa?
10: Bucólico fazia uns 15 anos que eu não ouvia, né?
9: Mas é que a gente tem que falar um português mais rebuscado nesse momento. Porque, tá, veja assim, não é bucólico. Também. Bucólico, ó, é. Porque já é friozinho.
10: Menos.
9: Né? O primeiro friozinho, a galera, vai tomar uma sopa. Tu sabia, cara, que existe uma combinação, que eu não conhecia. Eu não tenho vergonha nenhuma de dizer que é a combinação de sopa e pastel. Sopa e pastel.
10: Buelo.
9: Pastel.
10: Sopa e pastel.
9: Sabia disso? Pois é, eu também não.
10: Sabia não.
9: Pois é. Sopa e pastel. Fui sopa aprender com a minha mulher. Não, vamos fazer sopa e pastel. Não,
10: meu avô comia melancia com sal.
9: Não. Mas ou é sopa ou é pastel. Não. Os dois, sopa e pastel. É uma combinação. É tipo um arroz e feijão. Eu não acho que seja, mas aceito, né? Eu quase nem gosto de sopa e adoro pastel, então. Antes de.
10: Tentar, né?
9: De não ter, que tenha, né? É isso aí.
10: Abril é um mês que abre pro outro, né? Abril, maio.
9: Abriu pro maio, vamos lá.
10: Pensamento do Jânio vai começar a semana em alta astral.

0: lançamento do Jânio dessa segunda-feira para começar a semana em alto astral com três patrocinadores hoje.
1: Meu
0: Deus. Um é o Presunto dos Mano.
1: Pô, frimeza aí, mano.
2: Bem louco.
0: Frimeza aí, mano.
1: Aí, mano.
0: Boa. O remédio pra dor na bunda é o analgésico.
1: Analgésico.
0: E o imposto sensível, o IP viado, né?
1: Ai, meu Deus do céu.
0: Pensamento do Jânio começa assim. Comparações.
1: É.
0: Cada bêbado com seu corote e cada Peugeot com seu mecânico.

0: ver, todos riram dele, menos o surdo.
1: Meu Deus, vamos pro inferno.
0: Ai, meu Deus. Em terra de mendigo, macumba é open bar, né?
1: Ai, meu Deus.
0: Pode ficar à vontade, disse a moça da loja que ficou me seguindo desde que eu entrei na porta. Deve ter cara de marginal, né?
1: Ai, meu Deus.
0: Algumas meninas de hoje em dia podem ser definidas em números. Como assim, números? Idade 15 ou 14, corpo de 20, mentalidade de 8, vivem de 4 e muitos já têm um filho de 3 pais diferentes. Olha, se tem uma coisa na minha vida que eu tenho orgulho, eu nunca precisei de Activia pra fazer merda.
1: Não,
0: uma cagada atrás da outra sem Activia.
1: Sem Activia.
0: Ai, nossa, comi demais. Eu não aguento mais nada, mas nem um grão de arroz. Tem pudim, tu quer? Claro!
1: claro que sim, pô.
0: Sempre é bom meditar e manter o equilíbrio e a calma pra não acabar dentro de uma viatura da polícia tomando borrachada, né? Pense sempre isso. O ser humano passa por cada humilhação nessa vida, começando pela foto do RG, né? Duvido o cara mostrar a foto do RG.
1: Em geral é muito feio.
0: Pensamento de uma amiga minha feminista. Menstruação é a invenção do capitalismo pra vender chocolate, cara.
1: É verdade, velho.
0: Uma certeza eu tenho nessa vida e ela é absoluta. Se dinheiro fosse uma coisa ruim, com certeza eu teria, cara. E muito.
1: É verdade.
0: Filha, você tem que aproveitar a tua juventude. Passa muito rápido. Tá, mãe? Posso sair? Não. Eu queria muito que a minha mãe fizesse um chá de bebê pra mim. Mas tu tem 30 anos. Acabou minhas roupas.
1: Tava na hora já.
0: Hoje olhei no espelho. Meu Deus, a situação tá tão feia que nem lindo da tia eu recebo mais, né? Já era.
1: Já era.
0: Agora uma frase forte que diz assim, ó. Hoje riem do teu esforço.
1: É.
0: Amanhã rirão do teu fracasso.
1: É. Deixa que riem.
0: Estamos lá quase na metade do ano, mas vou acabar com essa hipocrisia de chegar final de ano e querer fazer as pazes. Quero mais que tu teu lá.
1: Tem lá, certamente. Se vira.
0: Se você nunca botou fogo no pano de prato da tua mãe ou entupiu o vaso de casa no dia que tinha visita, pode ter certeza que tu falhou como filho. Cara, entupiu o vaso com visita, que coisa triste. Os ETs apavorados no quinto dia de invasão ao planeta Terra, vendo que os brasileiros já se adaptaram à invasão e ainda estão vendendo água pelo dobro do preço e o demônio sendo atormentado, né? Normal. Existe uma frase que diz que mulher é tudo igual. E eu tenho certeza, nenhuma delas me quer, cara. Quando for me criticar, por favor, chame a minha família pra ajudar. Porque eles são bons nisso, cara. São muito bons. Me tornei o que eu mais temia. Como assim? A pessoa que diz: olha essa luz ligada sem precisão, porra. 90% das mulheres que usam calças de ginástica não fazem ginástica. 100% dos homens não se importam. Então nem aí pra isso. Quando você for beber água de madrugada, isso é uma dica importantíssima. Se cubra com um lençol e vá tranquilamente até a cozinha. Por quê? Os fantasmas vão achar que tu é um deles. Essa semana eu vi que os bancários vão fazer uma assembleia e podem decidir por greve. Só de raiva eu vou tirar todo o meu dinheiro do banco. Ninguém vai usar meus R$5, cara. De jeito nenhum. Meu celular tá com tanta putaria, mas tanta putaria ultimamente que ele não tá tocando, ele tá gemendo.
1: É isso aí.
0: Meu maior medo não é ser pobre, é morrer no banheiro e me acharem pelado.
1: Ai, meu Deus do céu.
0: Essa noite minha mulher dormiu de bobs na cabeça, aqueles rolos e tudo mais. Acordou, eu não sabia se era uma deusa, uma louca ou uma feiticeira, né? Ou Satanás na cama. A pessoa começa a mastigar de boca aberta do meu lado, cara. E pra mim mesmo eu começo a dizer: não surta, não surta, não surta, caralho! E a última desse bloco: acordei, espreguicei, fiz uma oração, estou pronto pra encarar a semana. Levanto e piso no rabo do gato. PDD, daqui a pouco tem mais.
2: Começando com a Lúcia, as véias da Lúcia, não que a Lúcia seja velha.

0: a Lúcia é velha também, vamos lá.
1: Porque eu tive um pensamento.
0: Opa,
1: um pensamento eu quero dizer assim. Não tenha medo.
2: Do quê?
1: De peidar na hora do xixi.
2: Esse é o seu pensamento?
1: É, porque toda chuva tem trovão.
0: Toda chuva tem trovão.
1: Olha só.
2: Tem logo.
1: Apenas fica atenta. Por causa dos deslizamentos.
2: Principalmente se a pessoa mora do lado do monte.
1: Lá no monte?
2: É, porque você sabe, pra quem mora do lado do monte, toda vez que chove, lama do cu me esconde.
0: Que barbaridade. Essas velhas não tem, né? Essas idosas não tem jeito. Mais uma! Olha o anãozinho. Você tem que nós vamos abrir lá.
3: Vamos abrir.
0: Porque nós temos um sistema aqui onde a gente coloca os áudios e vídeos da galera também no nosso YouTube e no nosso Facebook, né?
3: Tá conectando. Abriu o programinha lá?
0: Tá aberto o programa.
3: Então vamos lá, vídeos.
0: Vamos lá então, olha só.
3: A cachorrada.
0: O anãozinho vai se vestir de cachorro e vai no meio da cachorrada. O que vai acontecer?
3: Vai dar merda.
0: Vai aí. Oi. Olha lá, vai aí.
4: Bora, garoto!
0: Aí.
4: Alô!
0: Tá ali no meio.
4: Bora, garoto!
3: Eu tô imaginando o que vai acontecer. Bora! O cara juntou atrás do cachorro, né?
0: Mais uma da Lúcia.
5: Muita coisa horrível nessa vida por dinheiro.
2: Jura?
5: Mas a pior delas foi levantar cedo pra trabalhar.
0: Levantar cedo pra trabalhar não é fácil.
2: Por que eu fico te escutando, menina?
0: Não aguento mais.
2: Mas uma coisa eu tenho que concordar com você. Nossa vida financeira é cheia de altos e baixos. Altos boletos e baixos salário.
0: Baixo orçamento,
5: você
0: é verdade.
5: Eu tenho uma ideia. Esse mês da minha aposentadoria veio com visualização única.
2: Eu acho que não foi só a sua.
5: É por isso que eu falo, gente.
2: O quê?
5: Pra falar pros meninos e meninas. Gente, estudem. Façam de tudo dessa vida para estudar.
2: É verdade.
5: Eu tenho uma sobrinha que trabalha na farmácia.
2: É farmacêutica? Então ela estudou bastante.
5: Ela me disse que este mês ela fez 31.800.
0: Olha!
2: Gente, que salário enorme, 31 mil reais!
5: Isso, parece que é 30 mil pro patrão dela.
3: Tô ganhando 30 mil e pouco. 30 mil pro patrão e pouco pra nós.
0: Bem louco! Na Top 104, mais um da Lúcia.
6: Próxima pergunta, pessoal. Qual é o aumentativo de filho?
7: Carpinha furada!
6: Não. Onde fica o fígado?
7: No açougue!
6: Onde fica a Ásia?
7: Nos dois lados do frango!
6: Qual é o diminutivo de jacaré?
7: Lagartixa?
6: A mulher ficou grávida. Onde está o sujeito?
7: Rapaz, se a mulher que ficou grávida não sabe, nós que vai saber, cara. O sujeito tá no ratinho pedindo DNA.
0: No mínimo. Vai, mais uma da Lúcia.
8: Oi, amor. Esse aqui é um amigo meu. Piada grande.
9: Trouxe um amigo? Gente, eu faz duas horas que eu tô limpando a casa, já lavei roupa, fiz comida. E vocês ainda me vêm aqui, ó. Piso tchá. Trazer um amigo aqui agora, esses horários.
3: Piso tchá.
0: Viu?
8: Beleza, Pelé. Valeu, Pelé. Boa sorte lá.
0: Valeu, Pelé.
8: Ah, ele vai casar semana que vem, ele queria ver como é que é o casamento.
0: Mais uma da Lúcia, o Badim é outra comadre, a mãe do Badinho lá. Vai.
7: Eu vou indo lá, comadre, obrigado do mate.
10: Mas já? Tá cedo ainda, nem cortei uma melancia.
7: Mas apareça quando dela em casa, comadre.
10: Ah, mas não se tira o tempo de se visitar, não, olha. Ainda esses dias eu disse pro Lúcio pra nós dar um pulo lá de vocês. Mas próxima vez vem com mais tempo você pegar umas frutas que estão caindo dos pés ali.
3: Se pegar.
7: Mas desce num domingo pra almoçar, comadre.
10: Nós vamos, pode deixar que nós vamos.
7: Não é fácil, né? Porque se apeguei quando dá fazer,
10: é fazer.
7: É fio, é casa, é roupa, é tudo a gente. Você não vai fazer, faz o quê?
0: Viu?
3: Cara, é bem assim, meu. Começa a andar, né?
0: Bem louco na Top 104. Ana Paulistanga. O João está muito feliz com o retorno do Lucas. Tá gritando aqui.
3: Opa!
0: Contei hoje pra ele que
10: não
0: o Lucas.
10: Volta, não volta.
0: É, contei hoje pra ele que o Lucas fez uma cirurgia e tava se recuperando. Agora a contagem regressiva, graças a Deus. Boa. Tá de volta. E não, legal daí.
3: É, infelizmente ele tá de volta.
0: É sério, mas é que a gente é quinta série. Eu sou quinta série. Daí, né, todo mundo saiu, pô, reuniu ali na frente, saiu a Silvéria da Rádio Cidade, saiu aqui o Roger aqui da Peperi e tal. E daí, ele contando tudo aqui, como é que tinha acontecido. Daí, a Silvéria disse assim, cara, e Deus? Ele, pois é, cara. Ele disse assim, vai, eu tava com muita dor nessa hora, assim, pá. Pensei, Deus, se for da tua vontade, né? Nem aquela piada, né? O cara se bateu de frente com o leão, né? Deus, se o senhor torce pra mim, então que eu mate o leão de uma vez, né? E se o senhor torce pro leão, é que... Então o leão me mate rápido e tal, uma coisa assim. Daí ele disse assim, Deus, né? Ou então me dá uma força. Daí eu falei pra ele, Deus olhou assim na faca, tá.
3: É bravo, mas é queijo. Deus chupando uma bocha.
0: Ele olhou assim, eu falei pra ele, Deus olhou assim, teve várias oportunidades pra fazer merda, não perdeu nenhuma. Eu vou te dar essa chance.
3: A do leão, lembrei do cara que o leão chegou do lado dele, ele se ajoelhou e orou a Deus, né? Senhor, faça esse leão ter princípios cristãos. O leão se ajoelhou e disse, obrigado por essa refeição. Mais algumas frases,
0: né? Graças a Deus, é mesmo. É. Graças a Deus ele tá recuperado. Sim. E estará entre nós.
3: Boa, boa. Estamos no início do ano, mas a minha conta já tá no clima natalino.
0: Ah, é?
3: No vermelho. Acho que vai dar merda, mas eu vou tentar mais uma vez só pra ter certeza, né?
0: É, normal. Custa, claro, não custa nada.
3: Meu filho, aqui em casa a gente não fala, eu não consegui achar alguma coisa, a gente fala enfiar no cu, só pode.
0: No mínimo.
3: Ainda bem que passar raiva nessa vida é de graça, senão seria mais uma dívida pra mim.
0: É verdade.
3: Senhor, eu sei que eu não consigo conquistar tudo nessa vida, mas também não conquisto nada.
0: Mas nada, Deus, pô, nada daí, né?
3: Daí é ai, ai. Olha, minha amiga, vai doer você ouvir isso, mas grava na tua cabeça enquanto você pode. Você não pode ter namorado se já tiver marido.
0: Não,
3: porra.
0: Não dá.
3: Ai, ai.
0: Quando isso Deus... vale pros homens também.
3: É. Quando Deus tava distribuindo beleza, eu tava ocupado comendo pastel. Perdi a fila, e olha agora, né? Sonhei que era pobre. Quando acordei, pá, sonho realizado. Já era. Nutricionista, beba cerveja somente em dias especiais. Psicóloga, faça todos os seus dias serem especiais. Pra você que faz canecas personalizadas, aí fala o preço do seu caneco que eu mando pix. O professor me olhando meio atravessado, depois que eu entreguei a prova em branco, só com o nome da amante dele escrito e o número da esposa logo abaixo. Baita! Eu acho tão chique quem perde o apetite quando fica triste. Eu como chorando, cada lágrima é uma garfada.
11: Reflexão do dia, gente. Às vezes, a tua vida tá igual essa rosquinha aqui, ó. Dura. Difícil de mastigar. Mas se você mergulha essa rosquinha no leite, ela fica mais leve, mais macia. Talvez seja isso que você tá precisando. Que alguém jogue leite na sua rosquinha.
0: Que isso. Vai, mais um, vamos lá. Mais um.
3: Não vou falar nada.
0: Também não.
12: Quer um cigarro?
13: Eu quero. Sabia que eu fiquei 8 anos sem fumar?
12: Ué, por quê?
13: Porque eu comecei com 9.
3: Olha a voz do bebê.
0: Vai, mais uma dele.
14: Olha, aqui. Não bebo, não fumo.
3: Ah.
14: Pergunta a tua mãe pra ver quem é que não fuma.
0: Eita, é o galo cego.
14: Tu tem alguma frescura ou não? Contigo vale tudo.
12: Não, eu sou um homem. Eu sou um homem, papai, mamãe, acabou
14: a da costura, tu curte?
12: Uma vez uma mulher, eu paguei ela pra namorar com ela. Ela deu uma lambina na boca do caneco, eu fiz, daí pra cá que eu sou um homem. Ela pegou na costura, pode voltar.
14: Chega arrepia.
12: Cheguei em casa, entrei no quarto, fechei e achava a mamãe. Falei, aí, esconda a chave, porque se eu sair eu dou...
0: Galo cego.
8: Deus. Eu saí.
0: Ai, meu Deus do céu. Vamos lá. Mais um.
15: Vocês sabiam que os pombos morrem durante o sexo?
8: Impossível.
15: É o último que eu comi e morreu.
0: Meu Deus. Não entendi. Arno! Olha só, ele disse assim: Arno, dizem que você é um caboclo pegador.
3: Boy. Só pegava a gripe.
0: Ah, mas olha aqui, Arno, agora o Neuri mexeu contigo.
3: Ah, não.
0: Agora o Neuri mexeu contigo. Deixa Arno,
3: cumprir,
0: dizem que você é um caboclo pegador.
3: Ah.
0: É verdade que você já pegou várias caboclas?
8: Bem louco.
3: Peguei não. Vai se lascar, né?
0: Luiz Eduardo Rodrigues da Silva, fala do Dudu Bigode.
16: Boa tarde, turistadinha do Bem Louco. Tudo tranquilo? Seus...
3: Ele dá uma pensada, né?
16: Cabo de paceta. Viu, Gelson?
0: Cabo de quê?
3: Não entendi outra coisa.
0: Não, cabo.
3: Vamos ver, cabo de quê?
0: Cabo de quê? Pera aí.
16: Cabo de paceta.
3: Não me assusta.
16: Viu, Gelson?
0: É.
16: Eu acho... Vocês não são, velho. Vocês são raridade. É, eu que tenho a metade da idade de vocês. Já, meu Deus do mundo, uns 3 anos pra cá... Ele mudou um monte. Só ver uma coisa nítida que dá pra ver a diferença é a escola, né? Na minha época não tinha bullying, não tinha nem ar-condicionado. E de tarde a gente passava calor na sala. Hoje nem calor os alunos passam mais.
0: É.
16: Nem sofre mais, na verdade, né? Hoje.
8: Bem louco!
0: É verdade,
3: Luiz. Cara.
0: Ele mandou áudios e vídeos. Isso aqui é ó, esse vídeo aqui é muito legal. A mulher tá reclamando. Ela tá na pia lavando a louça e ele foi na geladeira e pegou um refrigerante. Vou
3: mostrar lá.
0: Pode mostrar, ele pegou um refrigerante.
3: Tá, e aí?
0: Daí, olha só que massa, ela tá xingando.
17: Calma. Não faz nada nessa casa, não me ajuda em nada. Só é vídeo, alguém me conversar merda com o parceiro. Some!
0: Daí ele vai abrir
17: não
0: o refri.
17: Não faz nada, não me ajuda em nada. Que não faça pra mim, não, que eu tô com mais merda. Que
8: E não faz?
0: Mais uma do Luiz.
18: Manaus é o único lugar.
0: Cara, isso aqui é muito massa.
3: Cara, e é real isso aí, cara.
0: É,
3: tá real do cachorro quente.
18: Que Manaus é o único lugar que a gente chama o cachorro quente de Quicão.
0: Caramba, Quicão, mas isso é uma palavra indígena?
18: É uma palavra indígena, pô. Quicão vem do Tupi-Guarani.
0: O que significa?
18: Cachorro quente. Tu sabia?
0: Cachorro quente, pô. Que significa? Cara, o que Shaw mandou aqui pra nós? Cara, tem bastante coisa aqui. Escreveu alguma coisa? Só áudio. Vamos lá, Shaw. Vamos lá. O que Shaw mandou aqui pra nós? Vamos lá. Vamos dividir com a audiência. Vamos lá.
19: Casamos. Vou até passar as regras, tá?
0: Regras depois do casamento.
19: Tá. Segunda de noite e terça de noite eu vou jogar bola. Quarta e quinta de noite eu vou jogar baralho. Sexta e sábado eu vou andar de moto. E daí no domingo eu vou deitar mais cedo pra descansar um pouquinho.
20: Tá, agora eu vou ter que passar as minhas regras, que é só uma.
8: Bem louco!
20: Toda noite vai ter. Tu estando em casa ou não, vai ter. Se tá, se não tá, é azar.
3: Foi direto e reto, né?
21: Pois é. Uma cadelinha da raça do Jiu-Jitsu. Pra tirar a cria com o meu cachorrinho, com o meu é um machinho.
3: É louco.
0: Jonathan Motorista, o nosso chofer grande.
3: Opa.
0: Jonathan.
22: Fala. Os dois amor da vida da mãe de vocês.
3: Olô.
22: Como é que estão?
3: Bem.
22: Tava bem. Aí o Piazão antes falou da época do bullying nas escolas. Na minha época não tinha bullying, eles eram um compositor. Eles chegaram a fazer uma música pra mim. Gordo, baleia, saco de areia, da gigante, bunda de elefante. E daí pra nós não passar vergonha, né? Mas concordava e cantava junto ainda. Ai, ai, que fácil.
0: É verdade.
3: Gordo baleia.
0: Gordo baleia, saco de areia.
3: Bunda de elefante. Muito boa.
0: Viu a música aqui, ó. Aqui, ó, aqui, ó.
22: Eles chegaram a fazer uma música pra mim. É. Gordo baleia, saco de areia, aranha gigante, bunda de elefante.
3: E ele cantava
22: junto. E deu pra nós não passar vergonha, né? É. Nós concordava e cantava junto.
0: Meu Deus, que fase. É, que fase, meu Deus. Quando a mãe conhece o filho que tem.
3: Tá.
0: Vamos lá.
1: O que aqui esteja realmente precisando de oração, que está querendo mesmo, o Senhor vai abençoar cada um. E se Renan estiver aqui atrás fazendo alguma coisa, o Senhor repreende esse diabo, esse inimigo que usa meu filho, que isso é coisa do demônio.
3: Coisa do demônio.
1: Vai repreender.
0: Aí, é isso aí, ela já conhece.
3: Se assustou, né?
0: É, mais uma do ano. Aí,
3: cara, olha, isso é coragem. Mãe limpando e ele tomando coca. E ele vira no chão.
0: Que
3: vassourada na cara. Mãe raiz,
0: mãe raiz. Olha lá, mais uma.
3: Cara, uma aula
0: é
3: de...
0: massa, cara. Isso é muito legal.
3: Aula de...
0: alongamento.
3: Um alongamento, né? Com a mulher e o cara tá fazendo uma massagem nas costas dela.
0: Bem...
3: Liberou o chakra. Tem isso num chakra fedido, né? Olha lá. Isso.
0: Ai, vai. Ai, mais uma.
3: Quando tu vai no mercado, cara, quando eu pego um carrinho, cara, é sempre assim, cara. Disso. O cara fingiu que tava morto, né?
0: Uhum.
3: Aí os amigos foram lá no velório, cara, dele e tudo mais. Aí, olha o que acontece.
0: Cara, isso não se faz, cara. Isso
3: é pra testar os teus amigos.
0: Né? Viu, isso aí, viu, isso é coisa séria. Isso é bullying.
3: Vamos lá. Agora olha esse de rosa. Derrubaram até o cachorro. E é real isso aí, cara.
0: Pô, mas sacanagem isso, cara.
3: Ai, meu Deus do céu.
0: Ai. Tem mais um áudio aqui. A Lúcia, fala, Lúcia.
2: Eu acho que o problema é o motorista dos carrinhos.
0: É. Não,
3: Lúcia. Não, é as rodas. Não, Lúcia, o problema é a rodinha, Lúcia.
0: É
3: a rodinha que tá esgolepada ali.
0: Tu vai ver quando tu tiver problema na rodinha.

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0: Agora sim, boa tarde, Ano Costa.
1: E aí, beleza? Tudo certo? Tudo na paz? Degustando o seu gostoso cafezinho.
0: E já senhor, tá frio, né?
1: O senhor coou?
0: Já
1: ou
0: tá
1: pegou
0: frio
1: na máquina?
0: Eu coei no saco.
1: É louco.
0: Passei no saco. Não deu tempo, passei na máquina. Eu peguei na máquina.
1: Na máquina. Na máquina com um gostinho de rato esmagado com maionese.
0: É, exato. Esse que é o bom.
1: Esse é bom. É bom quando faz mal.
0: Exatamente.
1: É bom quando faz mal.
0: Se pra tomar um café e passar bem, não adianta.
1: É, não, não. Se não fizer mal, não tem graça. Não tem graça.
0: Ever loving, love is life. No teu forever.
1: O inglês desses é algum negócio de inglês aí podia patrocinar nós, né?
0: Exatamente.
1: É, imagina. Daria aula, né?
0: Imagina a vergonha que empatar. Meu Deus do céu, gente, pelo amor de
1: Pensamento
0: Deus.
1: Pensamento do Johnny dessa terça-feira com a força das conservas cetona.
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0: Olha aí.
1: Geralmente um bebê fica 9 meses na barriga da mãe. Por que não chamam de gravidez, hein? Por que não chamam de grave 9, né? Tinha que chamar desse jeito. Sempre quis brigar numa refeição, levantar e dizer: perdi a fome. Mas isso nunca aconteceu.
0: Nunca aconteceu.
1: Tô procurando uma mulher pra casar aí, ó. Interessados, eu passo tudo pro nome delas.
0: Ah, é?
1: Tudo. Água, luz, fatura do cartão, aluguel, tudo pro nome delas.
0: Boa. Boa.
1: Ó. Quando eu morrer, todos os meus amigos devem dormir no cemitério junto comigo. Ah. Não pode me deixar sozinho na primeira noite com gente que eu nem conheço, né?
0: Nem conheço, né?
1: Tá louco?
0: Sai fora.
1: É, pra alguns mães solteiras, né? É puta. Mas pra quando é a mãe deles, é a guerreira.
0: É a guerreira.
1: A mãe foi guerreira.
0: É isso aí.
1: Aí tu tá, dá aquela sacudida no pescoço pra instalar, de repente abre os olhos e tá na frente de São Pedro.
0: Ué, o que deu? O que foi que aconteceu?
1: Hoje recebi uma ligação, por engano, às 5 horas da manhã, de uma senhora que achou que tava falando com o chefe dela.
0: Uh-huh.
1: E pediu um dia de folga.
0: Uh-huh.
1: Eu dei 2 semanas, as pessoas precisam descansar.
0: As pessoas andam muito cansadas, cara. Muito cansadas. Estressadas.
1: Boa tarde, tudo bem? Hoje eu vim pra uma entrevista de emprego. Ah, legal. O senhor tem experiência? Sim, com. Essa é a 20ª entrevista que eu faço hoje.
0: Bota experiência nisso. O cara é super experiente em entrevista.
1: Tem dias que eu fico me perguntando onde foi que eu acertei.
0: É.
1: Onde eu errei, eu sei.
0: Não, onde... É, se o cara sabe onde errou, já é uma grande coisa.
1: Eu odeio gente que marca pra sair e no dia quer sair mesmo, cara. Fica na tua casa.
0: Safrais. Ai, ai, ai.
1: Hoje lembrei da Dilma Rousseff.
0: Ah, é?
1: Que dizia: se a terceira dose é a que imuniza a pessoa, por que não aplicam ela primeiro, né, cara?
0: Mas claro, vai direto nela. Pra que essa enrolação, caceta?
1: Eu pertenço a um seleto grupo de pessoas que não entende a própria letra.
0: É?
1: Toda vez que eu leio algo que eu mesmo escrevi, eu sempre, que diabo é isso?
0: Que foi que eu escrevi?
1: Cara, eu anoto às vezes coisas que os ouvintes pedem ali e eu não consigo entender o que eu escrevo.
0: É,
1: o cara escreve na pressa, né? Ai, ai. Quando você vê a sua mãe ensinando os netos com historinhas da Bíblia e com você era no relho, né? É, olha como as coisas mudam, né?
0: Meu amigo.
1: Ah, quando uma pessoa me cumprimenta de longe, eu cumprimento, mas na minha cabeça eu penso, só Deus sabe quem é esse louco.
0: Vai saber quem é, eu não sei.
1: Meu Deus do céu. Você deveria conhecer mais pessoas.
0: É.
1: Não, muito obrigado.
0: Bem,
1: eu já odeio gente demais, né? Já tô odiando gente demais. Depois que viramos adultos, temos que aprender a ser nossa própria mãe.
0: É.
1: Como assim? Falava nós mesmos. Na volta a gente compra. Cara, que tristeza. Na volta a gente compra era triste, né?
0: Cara, olha só, eu não sei se é usado ainda isso hoje em dia, mas antigamente era assim, cara.
1: Cara.
0: Na volta a gente compra.
1: Tem louco. Cara, mas
0: tu ou se não
1: sabia, né? Eu tive uma infância extremamente humilde.
0: Só se eu tirar o dinheiro do...
1: Do cu, né?
0: Cara,
1: eu fui conhecer iogurte com quase 20 anos de idade.
0: Orgut.
1: iogurte, né? Nescala, na primeira vez que eu tomei Nescau, meu Deus do céu, podia acabar o mundo depois daquilo. Eu tinha quase 20 anos também, né? Cara, os doces da gente era o que era feito em casa, a gente não conhecia nada, né?
0: Exatamente.
1: Meu Deus. Na entrevista de emprego, o senhor pode me dizer um ponto positivo seu? Sim, claro. Eu consigo segurar o choro em horário comercial.
0: Já é positivo.
1: Minha amiga de grande data tem um apelido 3,58. Como assim 3,58? Em 2 minutos ela tá adequada.
0: Barbaridade.
1: Ai, ai. Hoje tem um amigo nosso que é mecânico que tá com a namorada nova. Como é que sai que tá com namorada nova? Ele tá com 2 dedos limpos.
0: Barbaridade. Ai, meu Deus.
1: Razões pelas quais eu não posso ter uma arma de jeito nenhum. Uma, eu usaria.
0: Fim. E acabou as razões, é isso aí. É.
1: Quando dormimos ao lado da pessoa que amamos, o hormônio oxitocina é liberado, promovendo calma, proteção e sensação de relaxamento. Minha mulher dormindo faz uma motosserra com a correia estourada do meu lado. Eu não sei o que é oxitocina.
0: Nem sei o que é esse negócio, hein?
1: Sua encomenda saiu do centro de triagem da China há 2 horas. E eu, mas não chega nunca essa bosta.
0: Não chega nunca essa merda.
1: As pessoas dizem que não existe confiança mais hoje em dia. Só vou explicar uma situação. Hoje eu fui fingir que tava dormindo, minha mulher queria fazer alguma coisa, acabei dormindo de verdade. Não posso confiar nem em mim, pedirá nos outros. Ah, é. E a última desse bloco, minha mulher tá puta da vida comigo. Ah, é? Por quê? Tá tentando entender por que que eu passei perfume pra ir trabalhar, se ninguém vai me cheirar, né? Meu Deus. Ele nunca passou por essa, né?
0: É, mas um perfuminho é bom, né, cara? Cheiro ruim não dá, não dá.
1: Uma piadinha aqui pra começar, os pessoal de Santa Maria mandaram, a gente já leu essa aqui, mas é muito boa. O governo brasileiro instalou um sistema de medição e controle de abalos sísmicos no país.
0: O
1: governo brasileiro.
0: Olha aí.
1: O Centro Sísmico Nacional.
0: Opa!
1: Poucos dias antes de entrar em funcionamento, já detectou que haveria um grande terremoto no Ceará.
0: Opa!
1: E assim enviou um telegrama à Delegacia de Polícia de Icó, Ceará, com a seguinte mensagem: urgente, possível movimento sísmico na zona. Muito perigoso. 7 na escala Richter.
2: Bem louco.
1: Epicentro a 3 quilômetros da cidade. Tomem medidas e informem resultados. Uma semana depois, o Centro Sísmico respondeu o telegrama que dizia: ó, aqui é da polícia de Icó. Movimento sísmico totalmente desarticulado. Richter tentou fugir, mas foi abatido a tiro. Desativamos tudo as zonas. Todas as putas estão presas. Epicentro, Epifânio, Epicleice e os outros 5 irmãos estão detidos. E ó, nós não respondemos antes porque teve um terremoto da porra aqui.
0: Epitáfio Epicentro, muito boa.
1: Meu Deus.
0: O povo cearense é demais.
1: Cearense é maravilhoso.
0: Galera, acabou com a movimentação lá.
1: Mandar um abraço aqui pro Simba. Ele tem esse apelido porque o tio dele matou o pai dele.
2: Bem louco.
0: Barbaridade. É a mesma coisa aquela do... Mandar um abraço pro meu amigo, ele é o fulano de tal, ele é conhecido como Aladinho. É porque Aladinho, a mulher dele levou tudo. Só deixou o tapete pra ele, o Aladinho.
1: Outro aqui é o Coado. A camisinha do pai dele tava furada. Vamos lá, então.
0: Interessa pra galera. Vamos lá, fazer 69 na do Job. Ah, risada.
3: O cara foi no cabaré, né? Contratou a garota de programa. Foi pro quarto. Chegou no quarto, a garota de programa olhou e falou assim: bora fazer 69. Aí, 69, que é isso? Pô, é logo você bota a cabeça no meio das minhas pernas, bota a cabeça no meio das suas pernas, né? E assim vai. Ele, tá bom. Aí,
2: tá bom.
3: Ela soltou um peido, sem querer. Aí ela pediu desculpa, né? Desculpa, não vai mais acontecer e tal. Ela terminou de falar que eles voltaram de novo pra posição. Ela soltou outro peido, ele jogou ela pra lá. Levantou e já roupa. Aí ela falou assim: uai, que foi? Desculpa, não era pra ter acontecido de novo. Ela falou assim, rapaz, 2, beleza, agora 69.
1: Muito bom. É, 2 até aguento.
0: É, 69 não. Mas o da Lúcia. Uma
2: dica pros homens, ó.
1: Dica pros homens.
0: Que é do Jaguara
2: Quest. Agora que pedir a Deus uma mulher certa, cuida, que pode ser que ele mande uma tão certa que ela nunca tá errada. Igual. Nunca tá errada.
0: Esse é o marido dela. É o marido da classe, ele que faz junto com ela aí. Mais uma!
4: Viu, Venha? Vamos lá pro quarto que hoje você não se escapa. Passei lá na farmácia e já comprei um frasquinho aqui que vai resolver teu problema.
5: Aí, ó. Vá. Isso aqui é uma jaunésico, nem tá me doendo nada.
4: Não, mas tá escrito aqui, ó, paracetamol. Pegue lá, esvazie tudo no copo e venha pro quarto ligeiro. Mas sabe que ontem eu tive que ir lá no cartório, ó, me falar que eu tinha que escriturar a casa, mas primeiro eu tinha que averbar a casa do Eliseu. Como é que faz isso, ó?
5: Averbar deve ser a questão dos verbos. Você tem que conjugar o verbo Eliseu.
4: Como assim? Conjugar verbo, homem?
5: Bem louco. É assim. Não. Eu, tu, eu, nós, eu, vós, eu, Eliseu.
0: Meu Deus, que piada ruim.
6: Tinha um alemão, um gringo e um polaco.
0: Ah,
6: andando
1: de fuc.
6: Se perderam na curva, capotaram, fuc. Moreiro, foram os três pro céu.
0: Os três
6: chegaram
0: foram pro céu.
6: Na porta do céu, no São Pedro, lá...
1: Pois não!
6: Aquela voz
1: de trovão,
6: assim, né?
1: A voz de trovão.
6: Aí, nós queríamos entrar, aí. Aí São Pedro falou assim...
1: Bom, deixa eu ver aqui a conduta de vocês.
0: A conduta de vocês.
1: Vocês se comportaram muito bem, então vocês podem entrar no céu.
0: Muito bem.
1: Só que quando vocês entrarem, tomem cuidado com os patos.
0: Patos?
6: Aí ele abriu a porta, aí eles entraram. Entraram e aram o pato, entra assim, um monte de pato andando pra cá e pra lá.
0: Pato e pato.
6: Ah, o gringo entrou, a mala entrou, puf, tropeçou num pato. Pato,
1: morreu.
6: Aí, São Pedro veio e falou:
1: eu avisei.
6: Veio com uma mulher feia.
0: Veio com uma mulher feia.
6: Olha, que ótimo, Egg. Pegou e ela chamou ela no
0: a mulher feia no gringo.
6: Aí falou, ó, como tu disparou no pato, pisou no pato, tu tá condenado a viver o resto da eternidade, essa mulher feia.
0: Sim.
6: Tá bom.
0: Vamos lá.
6: Aí, continuaram, né? Tá ali um pouco, o polaco, puf, por cima de um pato.
0: Tá, ah, pisou no pato
6: lá,
0: também.
6: Lá veio São Pedro.
1: Eu te avisei.
6: Aí ela chamou com a mãe, era mais feia ainda, pensa num pispeio. Aí o alemão seguiu o caminho, né? O alemão já tava contente, já tava uns 6 meses lá no céu. E não me cuidava com os patos e nada. Ora, o São Pedro chegou e gritou lá do alto de um muro, assim, no céu.
1: Escuta aqui, alemão, vem cá.
6: Aí ele veio e alchemou o alemão mais densa numa mulher bonita.
1: Respeitou um colchão, mas era
6: o filé, né? O filé do
1: boi. Filé do boi.
6: Alemão pensou assim e pediu pra mulher, nossa, mas o que será que eu fiz de tão bom? Que ele me alchemou passar a minha eternidade contigo. A mulher olhou pra ele e falou: pô, alemão, tu, eu não sei, mas eu sei que eu pisei num pato.
0: Boa!
7: Ele foi cantar uma moça acreditando na esperança, sabe? É, ele falou pra moça: quer fazer amor comigo?
3: Falou desse jeito.
7: A moça falou pra ele: Johnny, desculpa, mas eu só te vejo como amigo.
3: Ai, tadinho. E o que que ele falou pra ela?
7: Falou, então fecha os olhos.
0: É uma solução, né?
7: Esse dia eu fiquei com mais dor.
0: Meu Deus do céu.
7: Os amigos falaram pra ele: você beijaria a pessoa que você gosta, mesmo se ela tivesse com coronavírus?
3: Aí, o que que ele disse?
7: Ele falou: pessoa que eu gosto não me beijaria nem se eu fosse a cura.
0: Boa! Mais uma da Lúcia.
3: Largou a batina?
0: Filha do padre. Ué?
3: O padre largou a batina? A mulher foi registrar a filha dela, pegou lá a mulher do cartório. Qual é o nome da menina? Maria Ambrosina. Nome
0: Maria
3: da mãe?
0: Ambrosina.
3: Josefina Maria. E o nome do pai? Não pode dizer. Não, pode você dizer. Tem que dizer o nome do pai pra botar aqui no registro. Não, o nome do pai eu não posso falar, não. É a lei, você precisa dizer o nome do pai. Então tá bom. É o Padre Firmino. O Padre Firmino, o Padre Firmino largou a batina. Não, segurou com os dentes.
0: Não, segurou com os dentes. Eu no ouvidinho dela.
4: Então na hora que tiver com a gente, geme. Mas geme grosso.
0: Agora pra botar, bota lá.
1: A hora que tiver com a gente, geme.
0: É. Vamos ver. É a dica da sexóloga. Ah.
4: Então na hora que tiver com a gente, geme. Mas geme grosso.
0: Ai. O cameto.
3: Meu Deus.
1: Meu pai do céu.
0: Ai, meu Deus do céu. Ai, vamos lá. Vai, mais uma. Vamos lá. Agora é do. De quem que é isso aqui, cara? É do Neuri. Bah, do Neuri.
1: Ah,
0: tá,
1: eu já te. Cada Will sai fora.
0: Ah, do Neuri não dá.
1: Vamos ver, mas vamos ver o que, que é. Dá um,
0: não, não, mas
1: dá
0: um ontem o Neuri quase.
1: Não, o Neuri quase ferrou com nós.
0: Ah, vamos ver. Vamos ver o que, que é aqui. Vamos ver. Tira aqui e ali.
8: Hora H, quanto tempo que você aguenta?
9: Ah, umas 2 horas, né, velho?
8: Porra, 2 horas?
9: É, depois disso a bunda.
1: A bunda começa a doer.
0: Ai, mais uma. Olha o nome do nosso. Presta atenção. É. O nome do nosso ouvinte que mandou um áudio aqui: Gilney Berres.
10: Eu ia fazer o. Buenas, tia. Só. Buenas. Muita gente não sabe, mas sabia que todos os funcionários da aviação aí, antes de entrar no avião, eles dão 3 pulinhos? Por isso eles são chamados de tripulantes.
1: É tão ruim que é até boa.
0: Ai, meu Deus do céu. Show! Vamos ver o que ele mandou aqui. Vai lá, show, vai.
11: Quando eu parei de beber, eu percebi que o cara que cagava no meu quintal parou de cagar.
1: Era aí.
0: Mas que barbaridade. A nossa querida comadre Franciele. Opa. Cara, essa aqui é muito boa.
1: Dá pra
0: boa.
1: Mostrar?
0: Dá.
1: Essa... não ia sacanear.
0: Não, gente. Essa aqui dá pra mostrar. Vamos dá pra lá. Mostrar. Essa aqui dá pra mostrar. É muito vamos legal. Ver. Porque é o seguinte, ó. Se todo pai fizesse isso, os filhos estavam, ó.
1: Fudido.
0: Tava ferrado. Só escuta aí.
12: Nenê. Oi. Vem aqui. Fala. Tô fechando as contas da tua dívida comigo.
13: Que dívida?
12: Da vida?
0: Da vida?
12: Senhor. 20 anos de aluguel, 250 mil.
13: Eu era uma criança, pai.
12: Mas incomodava. Comida, 100 mil. Banho demorado, 50. Luz acesa sem ninguém em casa.
13: Mas deixava para os ladrões pensar que tinha gente em
12: casa. Parado na frente da geladeira com a geladeira aberta, 20 mil.
0: 20 mil.
12: Os autobatidos, 100 mil. Despesa diversa, 50.
0: Diversa.
12: Total, 600 mil.
13: Mas, meu, vai ver que eu vou ter esse dinheiro de que jeito?
12: E tu espiche que tá correndo, juro, é.
1: Tu espiche.
0: Cara, isso é melhor de
1: tudo. Muito bom,
0: cara. Cara, olha, tem mais áudio aqui. Jonathan, o nosso chofer aí.
14: Fala, seus orelhas batemelado.
1: E aí?
14: Viu, já aconteceu alguma vez com vocês?
1: É.
14: Você está passando naqueles calombo que tem na estrada, no asfalto, e aqueles cucuruto que nem diz o Humberto. E você se levantar e apertar o fiofó?
1: Sim, pra quem anda carro rebaixado.
14: Não enroscar?
1: Sim.
14: E outra coisa. Será que vocês podiam fazer o favor de alterar o meu nome ali, não me chamar de Jonathan? Parece que vocês estão me cobrando ao vivo na rádio. Bota Fofão aí.
1: Fofão.
14: Que é mais fácil o pessoal me conhecer por Fofão do que
1: boa.
14: Quem me conhece pelo nome é só banco e o SPC e o Senado.
1: Senhor Jonathan. Boa,
0: valeu,
1: boa.
0: Fofão.
1: Vamos trocar o nome dele.
0: Olha, Fabiano Pavone.
1: Opa.
0: Matuê Chimarrão com a gente na TV. Melhor programa do sul do mundo. Olha aí. Arno, dá mais uma passada lá no, nas nossas redes sociais.
1: Quem tá aqui, deixa eu ver. O Neuri tá dizendo: Arno, dizem que você entende de agricultura.
0: Ai,
1: onde
0: ai.
1: Sai feijão, entra mandioca. Aí se lascaram, ele tá louco.
0: No teu forever.
1: É
0: Ô Luiz, não adianta mandar áudiozinho só. Manda vídeo também.
1: Com a força do sucozinho.
0: Opa,
1: sucozinho. Muito mais gostoso agora. Além do sucozinho melado, que é o mais tradicional, experimente o novo sucozinho com leite.
0: Opa! É. Boa!
1: Ai, ai. Eu levei tão a sério o autoconhecimento por tantos anos que agora eu preciso me desconhecer um pouco. Eu vi coisas horríveis. Até o Capirão disse, o cara é brabo, cara. O cara é brabo. Ai, diz a filha pro pai. Pai, eu tenho um presente pra você. Que ótimo, filha. Que é? Você não tem genro. Eu sei, mas vai ser avô.
0: Olha aí, viu? É um presente, ué.
1: O ruim de ser um João sem braço é que não dá pra falar pelos cotovelos. E é perigoso com essa bunda.
0: Só com o cotoquinho ali, né?
1: Hoje a professora me deu um texto pra que eu decorasse. Meia hora fiquei. Colei uns adesivos, fiz umas bordas coloridas, ficou um arraso. E mesmo assim ela me deu zero, cara.
0: Com arraso o texto. Mas não era esse tipo de coisa.
1: Tá cada vez mais difícil ser adulto e ter que resolver tudo na conversa.
0: É.
1: Às vezes eu queria ser como uma criança. Dar na cara do meu colega e me jogar no chão batendo as pernas. E mesmo assim ganhar cola e um sorvete.
0: É verdade, é verdade.
1: Hoje perguntei pra minha mãe: mãe, como é que eu nasci? Como é que tu nasceu? Ó, teve um dia que eu fui tomar o anticoncepcional e ele caiu no tapete. O tapete era grosso. Peguei de novo e tomei. Um tempo depois descobri que eu tava grávida. Aí, tu nasceu, né? Tempo depois encontrei uma pílula perdida no meio do tapete, ou seja, eu comi lixo e tu nasceu.
15: Bem louco.
0: Que barbaridade. Que barbaridade.
1: Ah, o trabalho não remunerado. Trabalho não remunerado é uma coisa horrível e invisível.
0: É.
1: Feito por quem carrega o fardo de ser a única pessoa que enche as formas de gelo em casa.
0: Forma de gelo. Forma de gelo em casa.
1: Bêbado é a pior raça que existe na face da terra.
0: É.
1: Saímos de uma balada esses dias e um cara tava vendendo churros por 5 pila na frente da balada.
0: Ué?
1: Fez uma promoção pra nós. 3 por 20 e nós compramos.
0: Quanto é que era o preço normal?
1: Era R$5.
0: Pai, tá pronto, cara. Isso aí, ó.
1: Cara, lembro, burro é foda, né, cara?
0: Ai, meu Deus do céu. Não, não, 3 por 20, pura vantagem. Meu Deus, é só vantagem.
1: Eu às 2 horas da manhã pensando numa coisa que aconteceu há 5 anos. Não era pra ter falado aquela merda, que ótimo.
0: Bah,
1: ou, cara, ou às vezes tu acha a resposta certa.
0: É.
1: Eu devia ter dito tal coisa.
0: É.
1: Que merda.
0: É verdade.
1: Mas se você não...
0: já foi, né?
1: É, já era. Se você não gosta nem da esquerda, nem da direita, pode vir pra minha cidade. Aqui ninguém dá certo.
0: É verdade.
1: Fui no ortopedista e ele me indicou gelo nos lugares onde eu sinto dor. Essa noite eu dormi no freezer.
0: Encolhido dentro do freezer.
1: Fico vendo o povo postar que o céu poderia ter um horário de visitas. Nossa. Quando moravam bem próximo, não visitavam.
0: Não.
1: Agora querem ir pro céu. Vamos pro inferno, que é pra descer, né?
0: Exatamente.
1: Cara? Só desce.
0: É só ir pra baixo, é.
1: Cheguei a uma conclusão. A pessoa que toma comprimido sem água já tá vivendo na base do ódio.
15: Bem louco.
0: Pô, mas os americanos tomam um comprimido sem
1: cara,
0: sem
1: eu
0: nada.
1: Não consigo, né?
0: Eles engolem a seco, cara.
1: Mas fica grudado aqui.
0: Ah, tá louco.
1: Deus, velho. Ó, vou te dar uma dica.
15: Bem louco.
1: Essa guria aí não vale R$1, cara.
0: É?
1: Mas por isso que eu quero, porque fica no meu orçamento.
0: Aí tá dentro do meu orçamentinho, claro.
1: Vi hoje que com apenas 25 anos de idade, o jogador Foden do Manchester City tem 4 filhos. Uns comem e outros Foden, né?
15: Bem louco.
0: E o nome do cara é Phil Foden.
1: Phil Foden.
0: Phil Foden.
1: Phil Foden. Né? Phil Foden.
15: Bem louco.
1: Ó, tu errou várias vezes hoje no jogo, né? Eu erro às vezes só pra disfarçar minha perfeição, né?
0: Só pra ninguém desconfiar.
1: Segunda-feira, chefe, eu não vou trabalhar. Por quê? É dia santo. Porque dia santo, dia de São Rizal.
0: É, segunda-feira é o dia, né?
1: Ouvi dizer que não podemos jamais perder a esperança. Eu nem encontrei ela.
0: Eu nem sei quem é. Eu nem encontrei a esperança.
1: Ai, ai. A menina queria que eu fizesse sexo oral. Odeio sexo oral. Mas por quê? Eu dormi de boca aberta no ônibus esses dias, cara. Nunca mais.
0: É.
1: Hoje comecei a famosa dieta da fé. Como é que é? Eu como que nem um boi, espero um milagre.
0: Dá certo?
1: É. Ah, eu gosto de vários aparelhos na academia. Eu só gosto de um aparelho na academia. É. Qual? O ar-condicionado.
0: Esse é o melhor que tem.
1: O ruim de entrar no Instagram é que tem um monte de gente metida que não tem onde cair morto com tacinha de vinho e comida japonesa. Eu gosto é do Face. Por quê? Povão total, lá tem torresmo, cerveja ruim, trincando e foto de parede sem reboco. Normal, né? Normal.
0: Foto de parede sem reboco, cara. Isso é.
1: Tá louco.
0: Ai,
1: com iPhone 17, né?
0: É,
1: iPhone 17 é uma parede sem reboco.
0: Sem reboco,
1: no fundo.
0: Isso aí.
1: Tristeza. Diz a mulher: hoje entrei no Uber e o cara começou a viagem, passou um tempo e ele solta: moça, posso abrir o vidro? Ué? Por quê? Tu tá com o perfume da minha ex e eu terminei tem 2 dias. Não tá fácil pra ninguém.
0: Barbaridade. Coitado, miserável, hein, cara.
1: Já era, né? Sobre família, uma dica que me ensinaram: more longe o suficiente pra ninguém querer ir visitar e perto o suficiente pra ninguém querer ir passar férias.
0: É isso aí.
1: Tá louco. Lembre-se, sua mulher só te perdoa por 2 motivos: ou ela te ama muito, ou ela vai fazer pior.
0: Presta
1: esse
0: atenção.
1: Esse foi o PDD de hoje.
0: PDD de hoje com Arno Costa.
1: Mais.
0: O Fofão tá aqui.
1: Mudaram o nome aí do Fofão?
0: Não, eu mudei, né? Ele disse pra mudar, né? Ninguém me conhece por Jonathan e tal.
1: Jonathan.
0: É, o Jonathan, né? Fofão.
1: A ponte Jonathan Correa.
0: Fala, Fofão.
16: Fala, seus lindos.
0: Opa.
16: Tudo
1: quer
16: certo?
1: Dinheiro? Quer dinheiro?
16: Viu? Eu acho que se tirar vocês da rádio, acaba a audiência da rádio.
0: Verdade. Ah, é?
16: Já que...
1: Ou melhora muito, né?
16: Agora vocês estão desfalcados, né? O Pereirão não tá com vocês.
0: Não tá.
16: Mas de verdade, eu só escuto 104 porque tem os 3 tongos aí, senão eu não escutava.
1: Três tongos.
0: Ele tá gravando mais um áudio, não chega esse áudio.
1: Meu Deus.
0: E não chega nunca esse áudio do Tito.
1: 3 tongos.
0: Vamos lá, mais uma, fala.
1: Três tenores, 3 tongos.
0: Fala, Tito, não. Fala, Fofão. E aí, Fofão?
16: Viu? Escondi o velho, foi no hospital.
1: Hospital.
16: Conversar com o doutor. Aí entrou na sala, né? O doutor perguntou pra ele: o que que houve, meu senhor? O que que aconteceu? Aí o Ré respondeu pra ele: meu filho, eu fiz 2 vezes esses dias com a véia.
15: Bem louco.
16: E na primeira vez me deu um calorão. Quase morri de calorão. E na segunda me deu um frio danado. Aí o médico perguntou pro cara: mas qual que é o intervalo de tempo dessas duas? A primeira foi em fevereiro, a segunda foi em julho.
1: Morreu, velho.

0: 2:29.
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0: Opa, boa noite, mano. Tudo bem?
1: Boa noite.
0: Tem como chamar o gerente pra nós, por favor?
2: Claro.
3: Oi, Igor. Ó, quando temos que trocar o que não tá certo.
0: É.
3: E aí?
0: Opa, chamar o gerente. Tudo bem? Aí, tinha o seguinte, eu ia fazer um churrasco lá e cervejada e chamar os amigos tudo, mas a mulher me fez cancelar o churrasco. Teria como trocar?
4: Não, tem a solução pra ti, passa comigo aqui. Dudu, eu tenho o seguinte aqui pra ti, cara, dá uma olhada, ó. Eu tenho essa Fernanda aqui, que é uma baita companhia, tá? Depois eu tenho a Juliana, que é
3: não
4: uma
3: é a mulher.
4: Tem louco. Também, ó.
3: Não é trocar mulher.
4: E aí eu tenho
1: a Luísa, cara, que essa
4: compra cerveja, assa a carne e ainda vem buscar a carne aqui no mercado. Essa aí, eu acho que é a que tá procurando.
0: Pode ser isso aí, pode ser isso aí.
3: Fechou. E aí morreu.
1: Morreu, né? Chega em casa, tá uma facada.
3: Vamos abrir o programa. Tá louco, cara. Ah, o cara, viu? Podia trocar? Não, beleza.
1: Que dá trocar o filho também.
3: Próximo.
5: Você, Paco, se eu te contar, você não vai acreditar no que rolou comigo esse fim de semana. Foi uma festa aí na roça aí. Cheguei lá, tinha uma mulher sentada sozinha na mesa, Paco. Parecia um anjo. Olhei assim e falei, casei. Ali eu casei. Fui nela. Quer dançar? Ela puxou o pano da mesa, Sepacol. Ela sofreu um acidente, ela não tinha as duas pernas. Nossa, meu cara foi no chão. Pô, você não imagina a vergonha que eu fiquei. Mas, pô, a mulher é gente boa, senhor. Me chamou. Não, senta aí, vamos conversar. Papo bom e tal. Eu ofereci carona pra ela. Fui levar na casa dela, senti longe, senhor. Essa mulher dentro do carro, ela virou, foi o capetas. Ela lambeu eu de norte a sul, de leste a oeste. Eu falei, não, minha filha, calma. E ela, não, que eu tô doida querendo. Eu falei, misericórdia. Eu olhar pro texto no retrovisor, a vergonha de Jesus na cruz. Pô, não aguentei, não. Chegando na casa dela, parei debaixo de uma árvore. Você pra qual? Escuta só, essa mulher me pediu pra pendurar na árvore e plantar marreta nelas.
3: Plantar marreta.
5: Foi bom pra caralho. Mas na hora que acabou, levei ela pra casa, num arrependimento. Como é que eu fui capaz de fazer aquilo na minha mente? Eu tava assim, a menina inocente, sabe? Pô, eu carregando ela, o pai dela abre as portas, me trata numa educação, velho. Me chamou pra tomar café, ofereceu pão de queijo, eu não aguentei, confessei pra ele.
3: Aí,
5: seu Zé, você me perdoa, eu sou um monstro. E por que, senhor? Você é menino bom? Falei, fala isso não, seu Zé. Eu travessei a filha do senhor pendurada naquela árvore ali, ó. Falou, ih, moço, se preocupa com isso não, isso é besteira, senhor. Você pelo menos trouxe ela pra casa. Os outros largam a pendurada lá na árvore, até não acredito nenhum. Não, até agora eu tô sem acreditar.
3: Ai. Meu louco na Top Série
1: 438.
3: Ai, mais uma do Luiz.
6: Se você desce de cara.
3: Essa não passamos aí,
1: já.
7: Que coisa mais linda.
3: Não, agora já vai. Agora vai.
1: Dá?
3: Agora vai, pode
1: falar. Vamos lá.
3: Cara, isso aqui é maravilhoso, cara. Porque é uma parada numa sinaleira, num semáforo. Tem uma moça de moto e daí o cara vai falar.
1: Recado do.
3: Ah,
7: que coisa mais linda.
3: Ah,
7: que coisa mais linda. Sai da frente que eu quero ver o Opala.
3: É o Opalão. Ai, que massa, cara.
1: Sai da frente
3: e mais uma.
8: Opala. Não vamos se respeitar um pouco mais nesse grupo aí,
1: né? É verdade.
8: Boa tarde. Vamos tomar no cu.
3: Ei! Cara! Meu Deus, bem louco na
1: tua.
3: Mais uma, vamos ver.
9: É o quê? Feriado hoje?
3: Por quê?
9: Já passei em três bodegas, tudo fechado?
3: Por?
9: Mas senhor de Deus, o que deu, será?
3: Pois é. Vai, mais uma.
10: Que será o Brasil quando eu não for mais presidente?
3: Não, pergunta de novo, vai.
11: Nada, bom dia, tudo certo, viu? O torneio de bocha que tava organizado aí pra sábado e domingo foi cancelado, tá? A princípio, o lagarto entrou aqui na cancha de bocha, engoliu o balinho achando que era um ovo.
3: Não, tá? É verdade.
11: Então nós vamos ver se procuremos o lagarto e conseguimos reaver o balinho aí da bocha. Mas por enquanto tá cancelado, o torneio de bocha aí do final de semana.
3: Mas pensa no lagarto, que a dor de barriga não deve estar.
12: Que eu ajude com um pouco mais de dinheiro, porque eu, quando tô tomando uma cervejinha bem gelada, nossa, eu gosto de comer uma carne no sal grosso, já. Eu sozinho, uma carninha no sal grosso, eu como de 6 a 7 quilos. Com pão.
3: Com pão.
12: É dois palitos pra mim comer 15, 20 pão com carne dentro. E que eu ajude com.
3: Mas
13: no seu currículo tá falando que você.
3: Vamos lá, o cara tá falando, ó, do currículo.
13: Tá, aqui no seu currículo tá falando que você tem hematofobia? Eu não sei o que é isso, então não vai me incomodar. Bem-vindo ao time, meu garoto.
14: Esse vai ser o seu local de trabalho. A desossa. É que eu já chego toda a casa. Ah, hematofobia, entendi o que é.
3: Bom dia, moça.
15: Bom dia.
3: Tô querendo um remédio pra aumentar a humanidade.
15: Um remédio pra aumentar a imunidade?
3: Não, humanidade.
15: A humanidade.
3: Me dá um tadala de 20.
13: Moça, você pode comer um hambúrguer com dois outros?
15: Você pode pedir, Alex, que eu tô ocupada agora?
13: Pode ser. Alexa, faz pra mim um sanduíche
15: com
13: dois.
15: O que você tá fazendo? Isso aqui é a tampa do liquidificador. A Alexa é a moça do lado.
2: Licença aqui.
6: Viu, moça? Posso te convidar pra sair?
2: Claro que pode.
6: Então saia da frente que eu tô trabalhando. Tu não tá dormindo aí no meio do careiro?
2: Ah, vai se lascar.
6: Pelo amor de Deus, como é que pode? Eu fico louco. Além de não ajudar, ainda atrapalha.
3: Boa. Mais uma.
2: Foi aonde que chegou essas horas em casa?
0: No shopping. Eu precisava um guarda-chuva. Daí lá eu sabia que tinha uns bão.
2: Mas o que aconteceu que chegou a tudo essas horas?
0: Ah, aquela tranqueira de escada rolante. Eu tava lá no meio e parou, acho que fartou luz. Fiquei lá de pé até agora esperando. Eu chego, tava com os joelhos que nem dobra.
2: Mas que tongo, porque não esperou sentado, ó.
3: É, meu Deus. Tu sabe que tem uma música italiana de um grupo, é Grupo Ricordi, de Caxias Ricordi. Do Sul. É muito antigo, Isso antes de eu vir pra cá, pra São Miguel do Oeste, tocava lá na Rádio Real em Canoas, que tem essa música, tem uma música do Grupo Ricordi, que conta que então o gringo foi pra Caxias, Bento, ali, né, a gringaiada, foi pro shopping e tal, e foi conhecer a tal da escala rolante.
16: Ah, bom.
3: E aconteceu isso, acabou a luz, terminou a luz, ele ficou esperando em pé, e a gringa disse, tchau, Beppe, por que não esperou sentado, né? É da mesma levada, se o Sinelo não resbala, eu insisto esse estom. Fala, mais uma.
2: Por que os galos cantam muito?
3: Uma boa pergunta.
2: Por
17: que os galos cantam muito?
2: É.
17: Porque eles têm um monte de esposa e nem uma sogra. Então eles estão felizes. Canto a dia inteiro.
16: Mulher foi buscar a faca.
3: Inveja desses galos dizer. Eles têm um monte de esposa e nenhuma sogra. Vamos lá.
18: Aos meus queridos amigos do grupo, vim desejar a vocês uma semana maravilhosa. Ai, que Deus abençoe.
19: Quem foi, tentação?
20: Pode saber do remédio para hemorroida,
19: que
20: tá?
19: Que?
20: Remédio para hemorroida?
19: Cala a boca!

0: Quer ver eu dar um cacete, né, vocês? Tô gravando um áudio aqui, falando infeliz, aqui com meus amigos, aqui uns dizer bonito aqui, dizer, uma, né? Umas coisas diferentes aqui. Essa pragaiada ficam atentando aí.
1: Meu Deus.
0: Como eu tava falando pra vocês, meus amigos.
1: Pra vocês.
0: Que a semana de vocês seja abençoada.
1: Sejam.
0: Que muitas realizações venham acontecer na sua vida de vocês. Cala a boca, tentação!
1: Mais uma do Skol.
2: Deu pessoal aí do grupo. Pesado, eu quero transmitir um alerta da Defesa Civil. Que ela ligaram pra mim pra me colocar nos grupos, né? Pra não ficar na casa agora depois do meio-dia, que tá meio perigoso por causa da chuvarada.
1: Ah, bom.
2: Tá bem perigoso, então é pra se abrigar nos bar.
1: Ah, assim,
2: me avisar o pessoal do grupo pra nós ir pro bar depois de vendir.
1: Pra
2: se abrigar lá.
1: Boa.
2: Beleza, que ele ficar na casa é perigoso, gente. Tá. Então não fique na casa.
1: Tá.
2: Não arrisque.
1: Não
2: arrisque. Beleza, pessoal.
1: Tá.
2: Muito obrigado, atenção de todos aí.
1: Ah, de nada. Dica. Olha, mais uma agora é áudio e vídeo. Áudio é vídeo também.
3: Lá, vamos ver.
1: Olha lá, Ricardo Skol, o que ele manda pra nós aqui? Vamos lá.
4: Você sabia que se você abandonar o álcool e parar de beber gin, vodka, uísque, cachaça e principalmente a cerveja e passar a se alimentar bem e fazer exercícios, você vai morrer do mesmo jeito? Então bora tomar uma?
3: Gostei do copo ali, que era uma lata de WD-40.
1: WD-40. Vamos ver.
5: Tadinha das baixinhas que tem que tomar banho nesse frio. Até a água cair, já esfriou tudo.
6: Olha pra mim.
5: Eu vou falar um rá, aí tu fala dois rá. Eu falo três rá, tu fala quatro rá. Tipo, eu vou falar rá, aí tu rá, rá. Rá.
3: Eu não tenho como tu não rir junto, né?
1: Ai, mais uma, Eduardo.
7: Olha, eu só vou falar uma
1: essa
7: vez. A casa tá arrumada. O primeiro que fazer bagunça vai direto pra cama. Tá bom?
3: A mãe. A mãe foi a primeira, né?
1: Foi. Mais uma.
8: No teu forever.
3: Pensamento do Janho, dessa quinta-feira, véspera de feriado.
1: Véspera de feriado.
3: Véspera é bom, né?
1: Véspera.
3: Ai, ai, com a força das chupetas Bolete.
1: Olha, chupetas Bolete.
3: É, chupetas Bolete. Outra melhor que essa, o seu filho só vai ganhar daqui uns 15 anos.
1: Mais Aquelas que chega a virar parafuso.
3: Ai, ai, o amigo vira pro outro e diz: baba, que tatuagem legal, é uma melancia. Não, é uma azeitona. É que eu tatuei quando era magro.
1: Tem louco.
3: Agora... Imagino que engordou a criança. Ai, né?
1: Variedade, agora virou uma melancia. Ai, meu Deus do céu.
3: Ai, ai. Às vezes eu fico me perguntando:
1: o quê?
3: Que a pressa fez pra perfeição, pra elas serem inimigas, cara?
1: Alguma aprontou pra outra. Que aconteceu, né?
3: A pressa é sempre inimiga da perfeição.
1: Meu Deus do céu.
3: Só agora eu notei os dois C da coach.
1: Ah.
3: Tem som de T, né? Ah, puca, sua safadinha.
1: Mas que barbaridade.
3: Meu Deus. Lembre-se sempre: dinheiro é que nem capim. Quando acaba, as vacas se afastam. Hoje eu durmo cedo.
1: Ah, é?
3: 4 horas da manhã eu pesquisando onde é que fica o cu da cobra.
1: Ai, meu Deus.
3: A mostarda é o condimento mais letal que existe.
1: Ah, é?
3: Ela tarda, mas não falha e você caga amarelo. Né? Não tem.
1: É isso aí.
0: Tem louco.
1: Ai, ai. É que nem a beterraba. Comeu, tu vai.
3: Dúvida da vida.
1: Ah.
3: Quando acaba a luz, você não sabe se o interruptor apagado é pra cima ou pra baixo.
1: Já falei que lá na rádio antiga tinha cozinha, lembra que tinha aquela lâmpada que ela era de mercúrio, ela tu apagava, ligava e ela não... Daí...
3: Quando ela esquentava, ela apagava.
1: E do nada?
3: Do nada ela acendia.
1: Acendia.
3: E ela fazia um boom.
1: Cara do céu, aquilo era muito louco.
3: Dizem que devemos achar a nossa metade da laranja.
1: Ah, é?
3: Eu não achei a metade da minha laranja, mas eu tô chupando a dos outros por enquanto.
1: Chupa isso aí, vai chupando a dos outros. Enquanto os outros não se preocupam.
3: Aquele momento que tu tá nem aí mais, é a 20ª entrevista de emprego e te pergunto: qual o seu maior defeito? E eu, como curioso.

0: Tá empregado.
1: É que nem um cara que ele foi pra uma entrevista
0: meu Deus.
1: De pra ser motorista numa carreta. Cara, tudo certinho, tudo bar, 100%, cara. Passou no teste, só passou no teste. Aí o cara se levantou, só pode ir amanhã, já começa. Na hora que ele ia sair da porta do RH, o cara pediu pra ele voltar. Senhor, só esqueci de
0: perguntar
1: uma coisa. O senhor toma álcool? Bah, eu tomei uma vez só na pescaria que faltou cachaça.
0: Meu Deus.
1: Não, ó, deixa pra semana que vem pra voltar.
2: Tem louco.
0: Fui me inscrever para o vestibular.
1: É.
0: Taxa de inscrição R$1.200. Alguém pode me dizer se é pista ou camarote, né?
1: Pista ou camarote, é verdade.
0: É. Época de eleição. Sabia que a maioria dos políticos são católicos?
1: É.
0: É, segundo uma pesquisa.
1: É.
0: Eles não assinam nenhum contrato sem levar um terço.
1: Ai, ai, ai, ai, ai.
0: Acho que eu vou mandar minha mulher pro Vaticano.
1: Ah, é?
0: O arroz dela parece papa, né?
1: Arroz e reboco, unidos venceremos.
0: Hoje eu entendi por que que prostituição é a profissão mais popular e antiga do mundo.
1: Ah, é?
0: É só ver a quantidade de filho da puta que existe.
1: Tem bastante por aí.
0: Cuidado com essas mulheres que estão há muito tempo sem namorado. Mas eu desespero pra brigar com essas loucas.
1: É, meu amigo. Foge, que é cilada, Bino. É Bino.
0: É, hoje eu lembro com saudade das palavras da minha mãe que sempre me dizia: se a vida te der limões, agradeça por não ter exprimido teus olhos, seu filho.
1: É, faz uma limonadinha ali e agradece.
0: Gravei o número da minha amante no celular com o nome de bateria fraca.
1: Ah, é?
0: Né? Sempre que ela liga, minha esposa bota o celular pra carregar. Procurar um relacionamento quando você tá carente é como ir no supermercado com fome. Qualquer merda serve, né? Então não faça isso.
1: Não faz.
0: Se você quer alguém que realmente te complete, case com um frentista.
1: Ele vai te deixar sempre completinho.
0: Ai, ai. Mulher sangra por vários dias, todo mês e não morre. Tu acha que ela vai morrer porque tu saiu com a amiga dela? Ela vai te matar bem devagarinho, né?
1: Pena, mãe. Na míngua.
0: O Rio de Janeiro, cidade maravilhosa, vai ser sempre. E ela é doce, tão doce que tem o pão de açúcar e balas perdidas nas ruas. Meu Deus.
1: Ai, ai, ai, é verdade. Ai,
0: dia triste.
1: Oh.
0: Por fora, estou sorrindo. Por dentro, eu tô com fome.
1: Tô cagado de fome.
0: Já dizia um velho filósofo: amigos são como seios.
1: É.
0: Na hora do aperto que descobre quais são os mochibas.
1: É verdade. Ai, ai.
0: Antes de casar, pondere. Se ela garantir que é rica, peça um empréstimo. Se ela jurar que é santa, exige um milagre, cara. Urgente.
1: Já.
0: 8 horas da manhã já tem louca mostrando a bunda nos stories no Instagram. Nem lavou a cara, que dirá a bunda, né?
1: Esse é outro assunto que eu precisava conversar agora.
0: Me disseram que é bom a gente encarar a vida de frente. Eu fui brincar de lutinha com a vida pra começar devagar. Tomei 3 voadores e 5 mata-leão, né? Já era. Paraquedas é o único meio de transporte que, quando enguiça, você chega mais depressa. Meu Deus do céu.
1: Ai, meu Deus do céu.
0: Eu sou tão ruim de cama, mas tão ruim de cama, que eu fui tocar uma no banheiro agora há pouco e meu braço fingiu que tava dormindo.
1: O braço fingiu. Não, mas daí nós estamos mal.
0: Aí paremos, né?
1: Aí paremos.
0: Certas mulheres são que nem papel alumínio.
1: Ah,
0: como assim? É fácil de enrolar, mas faz um barulho.
1: Faz um barulho. Faz uma barulheira.
0: Ai, eu tô tão cansado hoje, tenho que ir pra academia. Podia existir uma academia que buscasse a gente em casa, né?
1: Exatamente.
0: Pelo amor de Deus.
1: Que seria bom, hein?
0: A minha família é a melhor do mundo.
1: É.
0: Fui sequestrado esses tempos. Os pais entraram na ação imediatamente. Alugaram o meu quarto.
1: Ganhar um lucrinho, né?
0: Ai, hoje foi dar a volta por cima, não deu muito certo.
1: Ah, é?
0: O dono do bar tava me esperando ali, né? O Wi-Fi.
1: Wi-Fi
0: desde 1997. Fazendo que ambientes ruins se tornem suportáveis e pedindo pra aumentar o teu pinto.
1: É verdade. Desde quando?
0: Desde 1997.
1: Wi-Fi? Tu tem certeza
0: disso? 97, os primeiros roteadores Wi-Fi. Já existia antes, mas pra começar a venda e tudo mais, mais 97.
1: Mas olha aí, cara, eu achei, não achei que era tanto assim.
0: É verdade.
1: 97, são 29 anos já,
0: meu
1: então.
0: Meu Deus do céu, né?
1: Puxa vida.
0: Calcinhas Listerine.
1: Opa!
0: Arde um pouco, mas vai até onde o fio dental não alcança.
1: Ai, vai lá.
0: Ai, ai. Odeio pessoas que acham que estão sempre certas.
1: É.
0: Eu sou o único que está sempre certo. Às vezes, quando eu tô entediado, eu entro num saco de dormir, passo manteiga na parte de baixo e deslizo no chão da cozinha fingindo que eu sou uma lesma.
1: Ai, meu Deus do céu.
0: Olha, eu não sou vagabundo. Vocês não falaram que eu sou vagabundo, mas eu não sou. Eu vendia portas de porta em porta. Você não imagina como é difícil encontrar uma casa sem porta. Ai, ai. Hoje, véspera de feriado, dia de pastel lá em casa com a namorada. Já fiz com a minha, mas eu prefiro com o frango. E a última desse bloco, tem muitas mulheres que deveriam se chamar Harley Davidson.
1: Opa!
0: Porque volta e meia tem um velho rico em cima delas. PDD, meu amigo.
1: PDD. Bom, quem tá com a gente também é ela, Lúcia Terezinha Raptic.
0: Raptic.
1: Raptic. Vem piada aí, barbeiro corno.
2: Povo que sabe quem é eu. É, mãe. Um barbeiro da cidade interior, nunca tinha ido na cidade grande, né? Tava precisando inovar na barbearia. Foi na cidade grande comprar uns trem. Chegou lá, sinal vermelho, ele passou. No sinal vermelho, o povo tudo buzinando. Seu barbeiro, que não sei o quê. Ele comprou as coisas, voltou pra garrafa. Mulher, você não acredita? Eu tô famoso lá na cidade grande, todo mundo me conhece. Eu passei todo mundo gritando, seu barbeiro, pô, lá pra você ver. Ela foi, né? Chegando lá na cidade grande, sinal vermelho de novo. Ele ultrapassou o sinal vermelho. Aí o povo, seu corno! Aí a mulher veio pra ele, bora embora, que o povo aqui me conhece. Tá.
1: Boa. Barbaridade, vai. Meu Deus.
3: Vai, que mas... é o que é? Olha. Peludo por fora e úmido por dentro. Tabaco. O que está no meio do ovo? O pau.
0: Meu Deus.
1: Meu Deus.
3: O pau, o pau. O que a Cinderela perdeu ao sair do baile?
1: Ai, não, não. Ai,
0: eu sei.
3: O cabaco. Ei.
1: Meu Deus,
0: é um negócio de colocar água.
1: Tá louco, Lúcia? Pelo amor de Deus.
0: Boa, boa.
4: Mas é todos os dias, 4 horas, no máximo 4:30, eu levanto pra tentar uma TV gorduroso e comer uma cabeça de ovelha cozida, depois me regaça a boca da bruta, né? Mas barilhado meu com duas mulheres pra dar boia com fiote pequeno e já em véspera de prenhez, não é brincadeira.
1: Não, é.
4: E me ameaçam daqui, dali com Maria da Penha e pensão e coisa, loucura, né? Às vezes eu vou mijar e dou um tapa na cabeça esse malvado que é o culpado de tudo isso.
5: Bom, cara, eu tô louco.
0: Dá um tapa na cabeça do cabeça de louça.
1: É que tu fez aí, um né?
0: Vagabundo. Ah,
1: mais uma do escola. Hora certa.
6: Agora são exatamente 10 e pouco.
0: 10 e pouco.
7: E meu amor, como é que tu tá? Quando é que vai vir as meninas novas da casa? Viu, meu amor, ficou uma pendenga de 160, se tu puder trazer até quinta-feira pra me acertar com a mulherada. Agradeço, um beijo.
1: Beijo.
0: 160 um pela beijo. Zona.
1: O cara tá devendo 160 reais na casa de tolerância. E a mulher, e ela,
0: e a dona da zona manda um beijo.
1: Beijo pro cara. É. Porra, o cara é bom, viu?
0: O cara é diferenciado, né?
1: O cara é o cara. Cara, né?
0: Uma notícia aqui, ó. A princesa da Espanha estaria apaixonada por Gavi, jogador do Barcelona. Mas para ficar com ela, ele teria que deixar o futebol e assumir o papel de futuro rei da Espanha. Aí um comentário embaixo. O cara nem casou, a mulher já proibiu ele de jogar bola.
1: É bem assim mesmo, bem
0: que
1: assim.
0: Que merda, né? É. Ô, rapaz, quem tá fazendo aí? Tô no acostamento. Falou, vai.
1: Vai.
0: O cara parado no acostamento, né? O que tá fazendo aí? Ué, tô parado aqui, olha a placa. Aguarde no acostamento pra cruzar.
1: Vai cruzar com alguém. Esse vizinho colono é muito bom, cara. Esse cara é muito bom, olha lá.
0: Vamos lá, então.
1: Olha lá, ele faz a montagem dos vídeos.
8: Pra preferida.
9: Belego.
10: E a que você menos gosta?
9: Prestação.
8: O que te move mais nesse mundo?
9: Minhas pernas, né? A maroca tá sempre meio que na piscina.
10: Seu som predileto?
9: Música de bailão.
8: E o som que você menos gosta?
9: Foguete. mete o rojão nos adversários, velho. Dá pra escutar?
10: Profissão diferente da sua que você adoraria ter?
9: Mecânico, porque daí me ajudaria a poupar um pouquinho, né?
8: E a profissão que você não gostaria de ter?
9: Aqueles caras que ficam cuidando dos farolos no meio do mar, do oceano. Nunca. Fica muito sozinho.
10: Você chega no céu, Deus fala com você. Fala o que pra você?
9: Querido, tu tá fazendo o que aqui?
0: Preferido. Boa, boa. É. Tá fazendo o que?
1: Querido, aqui? Tu tá fazendo o que aqui?
0: Ah, seria muito bom.
11: Você curtiu?
0: Você curtiu?
11: O mais novo.

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0: 3 e 18.
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0: 4:23.
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0: 4:55.
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0: 5:21. 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

0: 6h21.
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6h57. 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

0: 7:27.
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1: Campo 33 para Léo Pérez, 5 Juan Nardoni, 37 para Gabriel Meck. No ataque, 99 a camisa de José Namorado. E o substituto de Carlos Vinícius veste a 22, é o dinamarquês Martin Braithwaite. O time titular do técnico Vitor Severino, que conta no banco de reservas com Gabriel Grando, Kahneman, Luiz Eduardo, Marcos Rocha, Caio Paulista, William, Dodi Noriega, Bernardo Zortea, Riquelme, TT e André Henrique.
2: Com o Grêmio, onde o Grêmio estiver, obrigado demais pelo carinho, obrigado demais pela audiência. 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Vem aí a escalação do Furacão Atlético Paranaense.

0: rubro-negro paranaense está escalado pelo técnico Odair Helman e com som ao fundo da geral do Grêmio, com o goleiro capitão, camisa de número 23, Santos, 29 para Benavides, 4 Arthur Dias, 22 Teran e 37 Esquivel, 5 para Felipinho, 27 é Portija e o camisa de número 8, João Cruz, 7 para Mendoza, 48 Bruninho e o artilheiro do Brasileirão, centroavante Viveiros, veste a camisa 9. No banco de reservas, Odair Helman conta com Mikael, Gilberto, Léo, Léo Derek, Isaac, Leozinho, Claudinho, Aguirre, Tiquete, Dudu, Riquelme e Renan Peixoto.
1: 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Alô, amigos da Rádio Cidade, todo mundo ligado, todo mundo conectado. 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São 19h49, eu disse 19h49, hora oficial do Brasil, aqui Grenal, apaixonada por futebol.
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1: Aqui Granal, Granal Audiência, obrigado para você que está ligado, conectado conosco, presta atenção aí nesse recado. 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Já temos aí as duas escalações, a escalação do Grêmio, também do Atlético Paranaense, às 20h30, a bola estará rolando e você estará se conectando cada vez mais no microfone e potência máxima da Granal, conferindo conosco as emoções desse jogo e tomara que o Grêmio vença hoje e tomara que a arbitragem não tenha nenhuma influência negativa no espetáculo. Aliás, para falar do apitador desta noite, eu chamo Gesiel Elias. Quem é ele? Quem tá com ele? Vem do Distrito Federal, o homem. Passa limpo. Boa noite, Gesiel.
4: Boa noite, PC. Boa noite, nossa audiência. Tu viu que teve hino do Grêmio e teve hino do Atlético, né?
5: É.
4: Agora eu vou botar um hino pra arbitragem.
5: Ah, é?

0: Só rezando para desejar boa sorte para Sávio Pereira Sampaio e a sua equipe de arbitragem nessa noite. Eu não sei como é que esse cara apita a Série A do Campeonato Brasileiro,
1: queria
0: mas...
1: saber, ele é árbitro do Distrito Federal.
0: Isso já tá num lugar, né?
1: Qual é o grande jogo que ele apita? Tá,
0: não, não, mas aí ele apita grandes jogos, inclusive hoje o grande jogo...
1: Não,
0: que
1: mas tá... lá no Distrito Federal. Não,
0: mas aí isso é normal. Tem árbitro do Acre que apita bem. Tem árbitro de lugares... O talento, ele não escolhe o lugar.
2: Eles apitam mais os campeonatos regionais.
0: E outra coisa, Deus não escolhe os capacitados, ele capacita os escolhidos.
1: Ele chama os...
0: Ele capacita os escolhidos. Então, é isso aí. Não, mas eu não entendo, sabe, como é que o Sávio Pereira Sampaio apita a Série A do Campeonato Brasileiro. Nada contra, eu não conheço ele pessoalmente e talvez nem vá conhecer. Talvez seja uma boa pessoa, pai de família, bom filho, bom marido... É um bom amigo.
1: Depois desse momento espiritual aí, eu acho que
0: apitando,
1: ele será iluminado.
0: Apitando, eu não consigo entender como é que ele apita jogos de Série A. E tem gente que não gosta do irmão dele, inclusive aqui no estado do Rio Grande do Sul, o irmão dele é proibido de apitar. Ele não pode apitar jogo nem do Inter, nem do Grêmio. Porque ele tirou um campeonato de cada um. E vai pra Copa do Mundo, o irmão dele, o Wilton Pereira Sampaio. E o Wilton não é bom. Tu imagina o que sobra pro Sávio, que é pior que o Wilton. Mas espero que faça um bom jogo hoje, que não passe nada pela mão dele, mas acho difícil não termos reclamação de arbitragem no dia de hoje. Daniel Andrade e Joverton Lima, os assistentes. Yuri Elino da Cruz, o quarto árbitro. Rodrigo Miranda, Lilian Bruno e Patrick Maia são os assistentes da partida de hoje, ou melhor, os VARs da partida de hoje, que eu desejo boa sorte, muita oração e as bênçãos do nosso senhor PC Carvalho.
1: 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O senhor estava muito bem ontem,
0: obrigado,
1: em Alvorada, foi um espetáculo. Né?
0: 3 gols ajustados, 3 acertos do assistente número 2, Gisiel Elias.
1: Vem cá, tu tomou uma vitamina C antes e depois daquela chuvarada lá.
0: Tomei. Elogios do 01.
2: Então, ele se controlou? Se controlou lá do Marcelo? Tava...
1: Não
2: se aguentou?
1: Não.
2: Parecia tu com o Carlos Vinícius, não?
1: Era mais ou
2: uma
1: menos.
2: Coisa mais ou menos assim?
1: Na mesma proporção. Na mesma proporção. Eu ainda continuo achando que o Vini Gol deveria vestir a amarelinha lá.
0: O Diego vai passar o jogo do Grêmio.
1: Eu já vi outros errando 3 pênaltis também. Sabia que o Caniggia, aquele que fez um gol no Brasil, aquele Carrasco, uma vez também errou 3 pênaltis? Teve cara que errou 4 pênaltis, então deixa o Vini quieto. 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Amanhã a bola rola também para Internacional e Fluminense. Haroldo de Souza sacode o rádio esportivo do Brasil. E você acompanha tudo aqui no microfone Potência Máxima da Granal, que está anunciando o comentarista do jogo, Serginho Schiller. Grêmio com 3 zagueiros, Grêmio modificado, Grêmio sem o seu principal goleador, Serginho Schiller.
2: Não, Grêmio sem o seu goleador, sem um dos seus principais jogadores, o Arthur está fora também, sem um outro principal jogador, né, um dos principais jogadores também, o Amuso, e sem o Vieri, são peças importantes. E
1: preocupa esse time aí que está na 5ª colocação do Campeonato Brasileiro jogando em casa?
2: Me preocupa o Grêmio, né?
1: O Grêmio jogando fora é uma preocupação constante.
2: Fora ou em casa já é uma preocupação, mas hoje eu vejo que Luiz Castro começou a tentar encontrar algumas alternativas. Pela primeira vez eu vejo ele mudando um esquema já desde o começo da partida. Está indo com 3 zagueiros. Então tentou armar um time um pouco mais... tentando segurar. A gente tinha conversado aqui durante a semana que ele poderia ir com 3 volantes, mas ele optou por 3 zagueiros, que eu acho que foi uma escolha inteligente. Então vamos ver se pode dar resultado isso aí, jogando com 2 jogadores na frente. Vamos ver se o Enamorado e o Bright White conseguem fazer uma fumaceira lá na frente, uma correria. Chega com o Gabriel Mack chegando. Como tá com... tem os 2 volantes ali, o Noriega e o... Nardoni e o Léo Pérez ali na marcação. E o Pavon e o Pedro Gabriel chegando na frente, né? O Pavon tem o Cacuete, o Pedro Gabriel não tem muito, mas vamos ver como é que funciona.
1: O Arthur, quer dizer, o Nardoni parece que se tornou imediato mesmo do Arthur, e o Léo Pérez.
2: Eu acho que já seria a posição do Nardoni, seria o. Acho que já veio para isso, né? Caso o Arthur não possa ficar, e ao que tudo indica, o Arthur não joga mais no Grêmio. Não sei que consiga acontecer uma situação muito diferente aí. Essa lesão, ele não, acho que não volta antes da Copa, e depois da Copa tem que ver como é que fica a questão contratual. E me surpreende, até estava conversando com o Sinotti no Esquentando o Jogo, me surpreende é o Nardoni tá. Nardoni não, Noriega tá. Parece meio que numa geladeira, né?
1: Pois é, rapaz. O que aconteceu, será?
2: Não sei, porque poderia, inclusive, o Noriega jogar de zagueiro, né? Nem isso hoje, já que ele tá jogando com três zagueiros. Vamos ver o que vai acontecer.
1: Eu não acompanhei aqui atentamente com o Oberher, né? Qual é o outro zagueiro que o Grêmio tem para o banco? Aí o Kahneman chegou a viajar?
3: Kahneman, sim. Ah. Kahneman e Luiz Eduardo.
1: Ah, tem esse garoto aí, Luiz Eduardo, que também é muito bom, hein? Muito bom. Não sei se não é melhor que o Gustavo Martins, tá? Aliás, né, por se falar em zaga, Serginho, três zagueiros. Quem é que fica do lado direito? Wagner Leonardo é o cara do lado esquerdo, né? Agora...
2: Eu acho que vai ser o da sobra, o Wagner Leonardo. Eu acho que ele deve jogar com o Balbuena, Wagner Leonardo e o... Não, perdão, desculpa. Vamos começar de novo.
1: Tá, não. O Balbuena, Gustavo Martins deve jogar e Wagner com... Leonardo são os três zagueiros.
2: Isso. Ele deve jogar com o Gustavo Martins.
1: Do lado direito, né?
2: Do lado direito. Acho que o Balbuena...
1: Mais centralizado.
2: E o Wagner Leonardo na esquerda.
1: Na esquerda.
2: Na esquerda.
1: Então, o Balbuena vai ser o da sobra.
2: O Balbuena seria o da sobra.
1: Da
2: o Balbuena fica o da sobra.
1: É. Vamos ver, né? Tá aí um desenho, né? Que trouxe aí o Serginho pra nós. Vamos ver se vai ser realmente, né? Do papel pra dentro do campo, esta composição tática aí do time do Grêmio. 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Você está ligado no microfone potência máxima da Granal, todo mundo ligado, todo mundo também curtindo com a gente, com a Rádio Fortaleza de Seberi. Aliás, hein, por se falar em Seberi, aqui no Rio Grande do Sul, o cara que prometeu e vai cumprir, né? Porque hoje ele me entregou mais uma cuca, um pão de aipim, uma cuca e também uma erva mate que veio de Seberi. Ah, o seu Luiz das Cucas, lá do Castelinho, em Viamão.
0: É aipim, não é
1: aipim. Não, esses dias eu passei num lugar, aipim, eu vi escrito aipim.
2: Aipim?
1: Aipim.
0: Inglês.
1: Com 10
0: macaxeira.
1: Aipim descascado. Ah, aipim.
0: Ah, mas vale a pena, descascado. Olha, eu pra não descascar aipim, eu pago mais caro que isso aí.
2: Eu também.
1: Tu não gosta de descascar aipim?
0: A minha avó adora descascar aipim, mas daí ela passa o tempo dela ali fazendo. Muito obrigado.
2: Como diria um antigo narrador, me inclua fora dessa.
0: A única coisa que eu não aceito que ninguém descasque pra mim é banana e bergamota. Isso aí tem que ser...
1: Ah, é muito fácil. Não, bergamota já não é tanto, dependendo da casca.
0: Bergamota.
1: A verga, né?
2: Uma mordidinha, ela vem primeiro.
1: A verga.
2: Dá uma mordida e arranca a casca.
1: Agora tem gente que não gosta do cheiro, né? Da casca ali, daquele suco.
0: Tem gente que não gosta de cheiro do outras coisas também.
2: Limonada, que era massagista do Grêmio, não podia chegar perto de uma bergamota.
0: O Kobe gosta bastante do cheiro.
1: Eu já gosto do cheirinho da bergamota lá. Agora, aipim eu nunca descasquei.
2: Eu também não.
1: Mas é bom, né? Com carne ali, aquela carne de panela com aipim.
2: Com a vaca atolada também é bom, a costela.
1: Vaca atolada,
2: tá aí uma ideia.
1: Tem coisa boa. E tem salada de maionese de aipim, sabia? Vamos. Acabou o momento culinário aqui. O Sinotti não gosta lá. Fez uma cara feia. Aliás, o que não é difícil, né? Pra ele. Só tem bandido. 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Um Brasil de audiência para você. Obrigado para você que está chegando aqui na nossa live. Daqui a pouquinho a gente já começa a falar dos nomes das pessoas que estão aqui conosco, dos os nossos internautas, nossos ouvintes, muita gente com certeza parabenizando o retorno dele, que vai falar agora também na jornada esportiva da Rádio Grenal. Que prazer receber você, Rogério Luiz Belk. Estamos chegando à 14ª rodada do Campeonato Brasileiro. Já tivemos jogos inaugurais e a zebra está pastando aí nos gramados do Brasil. Fala, alemão.
4: Pois é, PC Carvalho, grande abraço mais uma vez, obrigado pelas homenagens aí, muito legal a tua abertura, infelizmente com uma notícia que vocês consideram positiva, né, meu retorno, mas uma bastante triste também. Leandro Maia me dirigia aqui, cumprimentei os amigos que eu tive no meu campo visual, fui direto para Caiçara aqui e recebi informação que não era oficial ainda, então estou bastante abalado, mas fosse muito feliz na tua abertura por essas duas considerações, obrigado a todos os elogios, os colegas aí, e em especial dos ouvintes, razão maior do nosso trabalho. Pois é, vamos lá então. Série A do Campeonato Brasileiro, 14ª rodada do primeiro turno, fase única. Um jogou já tarde no Nilton Santos e Jean Rio de Janeiro. O Botafogo foi surpreendido pelo Remo, pelo placar de 2-1.
1: Acho que vai falar o papito aí, Belk.
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6: Prazer em revê-lo e que bom que melhorou tudo, né? Melhorou meu shape, minha saúde e melhorou o Atlético Paranaense. Então, o que a gente tem que continuar agora com o trabalho é daqui para mais sempre, né? Porque é uma cobrança que nós precisamos ter. E nós hoje aqui também temos que ter essa cobrança, essa concentração. Estamos fazendo uma campanha boa dentro de casa, mas hoje é outra história, é outro jogo. Então temos que repetir todas as coisas boas que fizemos e estar atento aos detalhes, porque é um jogo extremamente difícil, né? Uma equipe qualificada do outro lado, mas confiando na equipe que possamos conseguir mais uma vitória.
1: Tava falando aqui com o Serginho Sinoz.
4: Lipo Botox, PC. Lipo Botox ele fez.
1: Lipo Botox?
2: Acho que meteu um Botox.
1: Eu quase apanhei aqui agora, aqui, enquanto ele falava, porque eu fui dizer, olha aí pro Serginho, né, pro Sinoz, por favor, né? Estão vendo aí o exemplo, né? Os dois querem me bater magrinho agora. Aqui.
2: Maionese fez uma lipo ali.
4: Tá magrinho, daí.
1: É, tá bem, né? Como é que é? Lipo...
4: Ou Botox, né? Botox e preenchimento, né?
2: É, pode ter tomado as canetinhas aí também, né? Pode ter pego uma das canetinhas aí pra fazer uma injeção.
1: Essas canetinhas.
2: O pessoal fazer essas canetinhas só com o médico, né?
1: Tem umas que são perigosas.
2: Imagino eu que no Atlético Paranaense ele deve ter médicos lá pra poder.
1: Ah, com certeza. Não aproveita, né?
2: Mas se ele achar que tava com shape melhorado, é bem sacanagem também.
1: É, não, aí não.
2: Não é pra tanto, né,
1: pessoal? Não.
2: Nós somos muito mais bonitos que ele.
1: Não, com certeza. Eu em primeiro, você em segundo. Vamos lá. É barril aí.
2: Eu sempre atrás de ti.
1: Não, também não. Cuidado. Aqui. Não, vamos cuidar, né? Aqui, Grenal, apaixonada por futebol.
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1: Obrigado pelo carinho, obrigado pela audiência. Você está no microfone potência máxima da Grenal. Daqui a pouco tem Atlético Paranaense ou Atlético Paranaense Grêmio da Arena da Baixada para você ligado, curtindo conosco as emoções do futebol pelo rádio e também nas nossas redes sociais. 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Nós paramos onde, alemão?
4: Na abertura da 14ª rodada, primeiro turno, fase única, Série A do Campeonato Brasileiro, zebra da solta, como tu falavas, PC, o Remo surpreendeu o Botafogo 2-1 no estádio Nilton Santos em Engenhão, no primeiro jogo da rodada hoje à tarde. Aleph Manga e Japa marcaram os gols do Remo e Ferrarese fez o gol do Botafogo, que largou na frente, tomou virada. Então, agora o Vitória no estádio Manuel Barradas do Barradão vence ao Coritiba pelo placar de 4-1, René Zé Vitor, argentino, Tarzia e Eric, os gols de Vitória, Pedro Rocha, o gol do Coritiba. E Palmeiras e Santos, do Clássico da Saudade, empate por 1-1 no Allianz Parque em São Paulo. Maurício, o gol do Palmeiras, e o Rolenger, o gol do Santos, que largou na frente. Atlético Paranaense e Grêmio jogam daqui a pouquinho, você vai narrar, e às 9 horas tem o Clássico Mineiro, Cruzeiro e Atlético Mineiro no Mineirão. Os jogos de hoje desta 14ª rodada, Paulo César Carvalho.
1: Daqui a pouquinho com Rogério Luiz Belk, o mais completo plantão do Brasil. Vamos para os jogos de amanhã, que tem o Colorado mais querido do planeta enfrentando o Fluminense, entre eles com a narração vibrante e emocionante de Haroldo de Souza, para sacudir o Rádio Esportiva do Brasil. 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Tem enquete aqui na nossa live, torcedor gremista. O empate já seria considerado um resultado positivo para o Grêmio? Sim. Jogo difícil fora de casa? Sim. Gramado sintético é ruim? Não. Vencer é obrigação? O sim, hein? Para o empate, 62%. 62%. Gilson Galina, PC, manda um abraço aí pro Belk. Já foi, né? O Edson Souza da Rosa, também ligado conosco. Geraldo Ferreira, obrigado pelo carinho. Alô, Gilson. Alô, Edson. Alô, não é Geraldo, é Gerhard. Gerhard Ferreira. Tem uma diferença, né, seu PC? Presta atenção no trabalho aí. Alô, Gilson Galina. Alô, Edson Souza. Alô, Gerhard. Prazer narrar pra você. 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Então vamos para os jogos de amanhã. Rogério Belk no complemento da 14ª rodada do Campeonato Brasileiro. Tem jogo segunda-feira também, não tem mais, né?
4: Vamos verificar. Amanhã a bola rola para o Clássico dos Milhões, Rio de Janeiro, Maracanã, Flamengo e Vasco da Gama, às 16h. No mesmo horário, no Cícero de Souza Marques, São Paulo e Bahia, lá em Bragança Paulista, às 18h30 no Beira Rio, com transmissão, claro, da Rádio Grenal, Internacional e Fluminense, aqui em Porto Alegre, na Arena Condá, em Chapecó, Chapecoense e Bragantino, e também, ainda amanhã, 20h30, no estádio Maião, José Eduardo de Campo Maia e Mirassol, Mirassol e Corinthians, portanto, rodada começa hoje e termina amanhã, e temos uma divisão aí pela metade, né? Metade hoje e a outra metade amanhã. 5 no sábado, 5 no domingo, PC Carvalho.
1: É, yeah. Achou o vestiário aqui, viu, gurizada? Tijolo Seis Furos, que sempre me elogia, está dizendo aqui, PC colocou as meias de lã. Ah, tijolo de furo, Seis Furos, até tu, Brutus.
8: Até falando tu. O Vitor Severino, treinador do Grêmio na partida de hoje.
2: Faz tudo.
9: Quando não ganhamos, queremos ganhar sempre. Sobre essa questão existem várias narrativas. Eu tenho que ser um motivador, não um desmotivador. E essa mensagem que eu levo para o vestiário, porque toda a gente pergunta, fala sobre a questão dos 100 dias sem ganhar fora, mas ninguém fala sobre os 107 dias sem perder em casa. Toda a gente fala sobre 12 jogos sem ganhar fora, mas não me colocou a questão dos 13 em que nós não perdemos em casa. Porque se calhar parece fácil não perder em casa, mas na verdade não é, porque há 3 equipas que não perderam em casa e das 3 há uma que neste momento, quando eu, antes de eu vir para aqui, até está a perder. Portanto, não é fácil estar sem perder em casa. Uma coisa não invalida a outra, mas a minha narrativa é positiva, de motivação, de fazer o grupo perceber e lembrar daquilo que é, para não vir aqui jogar, para quebrar um tabu. De, nós vamos aqui jogar para ganhar, como vamos ser. Não ganhamos fora, porque é difícil ganhar fora no Brasileiro. Por isso é que não ganhar fora existem várias equipas, umas 5 ou 6. Equipas só com uma vitória também existem, umas 5. Ou seja, metade da tabela ganhou ou zero ou uma vez, porque o Campeonato Brasileiro é forte e é competitivo. Não perder em casa, já não são assim tantas, portanto, se me permita, a minha narrativa para si e para o grupo é essa, é positiva, de conquistar. Estamos aqui para ganhar, portanto, isso incomoda-nos não ganhar. Não nos incomoda essas narrativas que são montadas para nos desmoralizar.
1: Ah, mas esse Severino aí tá louco, rapaz.
2: Severino, 3 meses, Severino. Não, ah, é, né, que não é não ganhar em casa um só, é, um ou dois só ganhar em casa.
1: Mas tá louco, se ele deu esse discurso aí, era melhor não. O Pato, então, dando discurso no vestiário lá do
8: Severino
1: Grêmio.
8: Quebra galho.
1: Ah, mas com esse discurso aí, chama o Patinho. Chama o discurso do Patinho, olha, vou te contar, é mais positivo do que esse Severino aí. Se esse cara fosse para um palanque eleitoral, não ia ganhar um voto, rapaz.
8: Ah, tem tá coisa louco. Mais bonita para ver nesse jogo aí do que o jogo em si, no caso.
1: É.
8: Eu e o Colo já vimos algo mais bonito.
2: Não vai adiantar absolutamente nada. Vocês vão ver e não vai mudar nada.
8: Mas qual é que é o problema?
1: Eu acho que eles vão colocar uma passarela ali também do lado.
8: As 7 maravilhas do mundo, nenhuma é minha, mas a gente pode apreciar.
1: Tu te comporta,
8: qual é que é o problema?
2: Nenhum.
1: Tu te comporta que tu é um homem casado.
0: Mas eu tô, mas eu sou um homem casado.
1: Debaixo do,
0: eu sou um homem casado, não tem problema.
1: E bem fiel que eu sei.
0: Eu sei, mas eu continuo sendo.
1: 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Como é que é o nome da patroa, patroinha lá?
0: Júlia Rios.
1: Dona Júlia Rios, ontem lá, o que tinha de menininha babando lá, mas o Gesiel... O Gesiel firme, tranquilo.
10: Se aguentou que nem tu assim, não.
1: Mostrando a aliança. Não, eu e a patrinha tava junto.
0: Mas ela não também tá, mais. Tu que não sabe.
1: É a marcação cerrada.
0: Ela tirou 583 fotos do jogo de ontem. Ela tava lá como fotógrafa.
1: É.
0: Trabalhou mais que nós, com certeza.
1: Tem que vender essas fotos.
0: Mas tá vendendo.
1: Ah, tá vendendo.
10: Então, essa é a ideia. Aí,
0: então... Entra lá no Instagram, represente, fotografie, compre sua foto. Você que estava no jogo
1: então,
0: ontem.
1: Tu tá bem nos cobres.
0: Foto da torcida, foto de um monte de coisa. Ali. Olha que visão bonita. Olha que visão bonita que temos lá do jogo.
1: É, tem gente que... Bom, deixa pra lá. 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Expectativa do público aí, Oberher, é de 20, 25 mil, é isso?
3: Exatamente, PC, cerca de 25 mil é a expectativa de público do Atlético Paranaense, sendo que desses 25 mil, 4 mil são da torcida visitante, né? Então 21 mil torcedores por parte do Atlético. Olha, até me surpreende um pouco a presença interessante de público aqui, viu? Eu acho que a gente consegue chegar nos 25 mil, talvez chegar até em 30, porque ainda faltam aí 15 minutinhos para a bola rolar aqui na Arena da Baixada e ainda tem, claro, espaços vazios nas cadeiras, mas uma presença de público bem interessante nos dois anéis da Arena da Baixada, mas só quem faz barulho aqui é a torcida do Grêmio, tá? A torcida do Atlético Paranaense até agora não abriu o bico, só a geral do Grêmio, a torcida organizada do Grêmio cantando.
1: É, e já parou de cair água na horta do vizinho aí, abriram aí a parte retrátil aí ou não?
3: Não, e se eu não me engano, tá, o Gesiel pode confirmar, mas a partir do momento que se confirma, por exemplo, que o teto retrátil vai estar fechado, ele não pode ser aberto durante o jogo, por exemplo. O Gesiel acho que pode me confirmar isso segundo a regra.
0: Aí tem uma coisa que eu não tenho nem ideia, eu nem sei o que é um estádio com teto retrátil.
3: E até explico...
0: Raramente eu apito um estádio que tem alambrado, que dirá com um teto retrátil.
1: Eu fui tem
10: só com alambrado retrátil.
0: Ali em Capela de Santana, o campo acho que é do Guarani ou a Gaiola, mas tem o outro que é um, eu não me lembro qual era o time, o Juventude da Divisa, acho que é. Que é uma corda que separa a torcida da arbitragem. Tu tá apitando, os caras estão tomando chimarrão do teu lado ali, afiando a faca. Ó, juiz, tu errar aí eu posso te furar.
10: Te toca água quente.
0: É, mas tá, às vezes tu toma chimarrão com a torcida ali também, quando tá de boa o jogo. É. Capela de Santana, até a de Haroldo Audiência de Souza e da Carlinha.
1: E da... como é que é o...
0: A Joaquina,
1: né?
3: Ô, Gesiel.
0: Oi.
3: É. Não, só para explicar o motivo, é que, por exemplo, quando está chovendo ou não está chovendo, isso pode, no sentido de estratégia de jogo, fazer com que tenham dois jogos, entre aspas, diferentes. Por exemplo, no primeiro tempo, está chovendo, teto retrátil aberto, cai água. Se parar de chover no segundo tempo, beleza. Mas se no segundo tempo fecham o teto, em tese interfere no clima. Mas interfere naquilo que está caindo, no caso, né? Assim, por exemplo, está chovendo no primeiro tempo, fecha o teto, no segundo tempo para de chover, isso pode ter alguma interferência no sentido de regra. Por isso que, se for definido que começa o jogo com o teto fechado, não pode abrir durante o jogo.
1: É, a gente estava falando em beleza aqui antes, ô Bernardo. Hoje tu tá salvando aí a imagem de fundo aí, porque tá brabo, hein? Ah, mas tem três aí que são muito feios,
3: ó. Não, e o seguinte, né? Como eu peguei chuva, o meu topete não tá tão alto como eu gostaria. Mas a gente sobrevive,
1: não,
3: né?
1: Não,
3: a gente
1: não. Que dá. Mas não vamos falar em milagre agora, ó. É futebol, não é um programa espiritual. Vamos lá, lá.
10: O cabelo do Belco também tá bonito ali, com espetadinho.
1: Não, o Belco ficou bem, cara.
10: Tá parecido com o. Não sei se você se lembra do personagem aquele Calvin.
1: Calvin?
10: Calvin, o Calvin Haroldo, que a gente chamava aqui. Aquele cabelo ali é o cabelo do Calvin.
1: Eu tô achando ele mais parecido com o Anthony Hopkins. Também o cara.
2: Meu Deus do céu.
1: Não tá bem, Alemão.
4: Mika Hakkinen, Roberto Leal. Mas uma que o pessoal mais gosta é Chuck, boneco assassino. Chuck,
1: mas não, já não tá tão assemelhado assim.
2: É o que tu é mais parecido, com todo respeito.
1: Não, não. Ficou melhor, Alemão. Não, não sei, cara. Mas eu não sei. Eu não tô gostando mais de mim. Eu me achava mais bonito antes. Sei lá.
8: Elas também, né?
1: A idade chegou. Não, elas nem querem mim, não querem mais nada comigo. Só a patroinha, não sei. Não. Aliás, eu nem vou deixar ela comprar um óculos lá na Diniz, porque aí eu não sei.
2: Corre isso.
1: Eu tomo um pontapé. 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Como é que está a classificação do Campeonato Brasileiro, Rogério Belchi?
4: Pois é, PC, com os parciais, vitória 4, Coritiba 1, Palmeiras 1, Santos 1 e o final Botafogo 1, Remo 2, primeiro jogo da tarde, o Palmeiras lidera com 33, Flamengo e Fluminense 26, o São Paulo é o quarto com 23, fechando a zona de Libertadores. Para pré, o quinto Atlético Paranaense iria nesse momento com 22. Na Sul-Americana, sexto Bahia 21, sétimo Coritiba 19, oitavo Vitória 18, nono Bragantino 17, cinco Vitória saldo zerado, décimo Botafogo 17, cinco Vitória saldo menos 1, décimo primeiro Vasco com 16, quarto Vitória saldo menos 1. O Grêmio sobraria, o 12º com 16, tal qual o Vasco, mas tem 3 gols a menos, mas o Grêmio supera Cruzeiro no saldo de gols. O Corinthians é o 14º com 15, ao lado do Santos, a quem supera no saldo, menos 2 a menos 3. O Atlético Mineiro na Berlinda com 14 é o 16º. E o Internacional na zona, 14 pontos. Remo 11, Mirassol 9, Chapecoense 8. A situação de momento, o Inter que perde no critério vitórias, que é o primeiro para o Atlético Mineiro, mas que joga amanhã ainda. A situação então do Campeonato Brasileiro. Interessante, o Grêmio perdeu uma posição, vem perdendo, por isso tem que ganhar para recuperá-la. Aí, PC Carvalho.
1: O Grêmio ganhando, vai a que posição, Rogério Belchi?
4: 19 pontos. Hoje é a pontuação do 7º colocado, Coritiba.
1: Que está perdendo.
4: O Coritiba está perdendo, claro. O Vitória vem logo depois, mas está ganhando. Já estão adicionados os pontos. O Bragantino joga amanhã contra a Chapecoense. Teria que... o Grêmio teria que não poderia vencer. O Botafogo tem 13 pontos ganhos também, mas jogou à tarde, perdeu, não joga mais. O Vasco da Gama também aparece com 16 pontos ao lado do Grêmio e pega o Flamengo amanhã. Quer dizer, em teoria, poderia o Grêmio chegar aí até mesmo com os seus 19 pontos, a 7ª colocação, ou pelo menos dividindo o posto com mais alguma equipe. No caso agora, o Coritiba, né, que está perdendo.
1: Aham. Ou seja, não, o Grêmio pode acabar aí num G8, mano. Se caso vença, tem o Bragantino que pode incomodar amanhã, porque eu não acho que o Vasco vai cometer o crime.
2: Se perder também pode acabar em 16º, não?
4: Também, tem essa possibilidade também, né?
1: Pois é, né?
2: Não entra na zona só porque eu acho que Cruzeiro e Atlético, um dos dois, os dois estão atrás do Grêmio.
4: Sim, Cruzeiro tem 16, está atrás do saldo menos 1 a menos 4, a menos que o Grêmio tomasse uma goleada hoje, mas eles se enfrentam daqui a pouquinho, né, às 9, então não tem como os dois fazerem mais do que um ponto, né?
1: 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Tá muito divertido hoje, é culinária, beleza, essa coisa toda, essa Grenal. Reticências, abraço para essa turma demais. Dornelis Krau, por gentileza, qual a cor da tintura do Belchi? Acaju?
8: Não. Tem uma rima bem legal que ele faz com acaju, mas ele não pode falar no ar aqui.
1: É acaju.
4: Agora eu tô com bastante cabelo, mas pentei muito pouco.
1: Muito cabelo. Beleza, ó. Aqui, ó. Como é que é? É Gerhard, né?
2: Gerhard. Passa
1: Depardieu.
8: Gerhard. É geral.
1: Você lembra do Gerhard Depardieu? Isso, né?
2: Quem?
1: Ou é Gerhard Depardieu?
2: Gerhard Depardieu. É francês.
1: Então é francês. Gerhard.
2: Aí é Gerhard Depardieu.
1: Ah, tá me corrigindo aqui, né? PC, obrigado pela lembrança. Mas é Gerhard Depardieu. Do Asterix e Obelix.
4: Gerhard
1: Depardieu. Mas tá valendo. É sério que o alemão voltou? Tava virando lenda urbana já o retorno. Abraços, alemão. Kiria, ligada conosco também. Obrigado aí, Kiria. Gerra, Marcos Alexandre Maciel e Edson Souza, prazer narrar para você. A audiência é tua, a voz é minha, microfone é Granal, Rádio Cidade Litoral em Palmares do Sul. Palmares do Sul tem praia não, né? Eu não sei.
2: Acho que é litoral, mas eu acho que não.
1: É perto ali, mas eu acho que é litoral. É, talvez, pra... talvez é tipo Bacupari, né? Que tem praia de água doce.
2: Pode ser.
1: É, eu fui lá em Bacupari, coisa legal. Lá, muito bacana. Ah, mas tu tem que voltar cedo, né? A não ser que tu queira um programa de índio, assim, porque internet, algumas outras comodidades, esquece. Pra eu que sou mais tropeiro do sítio, né? Aliás, vocês estavam falando em campo de futebol, nós vamos fazer um torneio lá no meu sítio lá e também vamos fazer um baile. E aí vamos inaugurar o CTG e o estádio sapateando no esterco. Né?
4: Olha aí. Ah, PC, é
1: um sucesso.
4: Na verdade tem, porque pesquisei rapidamente aqui, é que Quintão é distrito de Palmares do Sul.
1: Ah, Quintão, consequência... eu pensei que Quintão era município. É distrito de Palmares do Sul, é. Então Quintão é praia de Palmares do Sul. Será? Não tem a prefeitura de Quintão, então é a prefeitura de Palmares do Sul e Quintão é
2: bairro. Pinhal é que acho que é a prefeitura, né? Pinhal é a cidade, acho que Segureira.
4: Logo, logo o pessoal confira para nós.
1: Capivari do Sul, agora eu sei que a cidade a gente passa por ali quando vai para o litoral. Né? A gente leva 30 minutos para chegar na praia pela RS-040, né? E leva uma hora e meia para sair de casa até a RS-040 com tanto buraco que tem lá. Né? Não adianta, sai prefeito, troca prefeito e a coisa é a mesma.
2: Chica não te leva? Não vai montar na Chica, não?
1: Não, até a RS-040 eu vou montado no Guri.
2: No Guri.
1: Eu gosto de montar no Guri. É muito bom. O que, que tem aí? Nada? Vamos lá então. 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Quando entrarem as equipes aí, dá o toque, tá certo, Alberrer? Público melhorando ou não?
11: Melhorando, melhorando. E agora a torcida do Atlético começa a fazer um pouco mais de barulho também, no momento em que as luzes da Arena da Baixada são desligadas e naqueles telões ao redor do estádio, do lado de fora ficam as LEDs vermelhas piscando e do lado de dentro um anel, um painel de LED que circunda toda a arquibancada com labaredas, com imagens de labaredas para criar aquele clima de inferno aqui na Arena da Baixada. E o friozinho pegando legal também, tá ficando fresquinho aqui, viu?
1: Ah, mas aí é muito bom esse frio. Muito bem, peculiaridade, né, da capital das Araucárias, Curitiba. É muito bem, senhoras e senhores, vamos dar uma passadinha, Rogério Belchi, uma passadinha sem paradinha, dinhadinha, na Série B do Campeonato Brasileiro, antes do ingresso das equipes no gramado, que será comunicado pelo nosso Leonardo Berrero.
4: Botafogo 1, Náutico, Ribeirão Preto, Cuiabá está ganhando do Curitiba pelo placar de 1-0, outro jogo é final, o Juventude é o nosso representante, entra em campo amanhã, pega o Atlético Goianiense em Goiânia, às 18h30 da tarde e noite, PC.
1: Muito bem. O Juventude está na segunda colocação ainda?
4: O Juventude na Série B do Campeonato Brasileiro aparece com pontuação de terceiro, mas pelos critérios é o quinto.
11: Saindo do túnel.
1: Muito bem, os times estão saindo do túnel. Vamos lá, torcedor tricolor, vai entrar o Grêmio Futebol Porto Alegrense no gramado. Prepara o teu coração para as coisas que eu vou contar. Abram alas! Entra em campo, tricolor mais querido do planeta!

0: tricolor mais querido do planeta Grêmio, orgulho gaúcho, orgulho brasileiro de corpo inteiro no gramado da Arena do Furacão, reportagem da Grenal.
1: Tricolor em campo vestindo seu tradicional segundo uniforme, camiseta branca com detalhes em azul, calções brancos e meiões azuis. Já o Atlético Paranaense com seu tradicional primeiro uniforme, camiseta vermelha com detalhes em preto, calções e meiões pretos, equipes perfiladas para a execução do hino nacional brasileiro.
0: Execução do hino mais lindo do planeta, o hino nacional brasileiro.

0: Hino nacional, hino brasileiro executado em solo paranaense, na Arena da Baixada, na Arena do Furacão, Grêmio e Atlético Paranaense, daqui a pouquinho no gramado, correndo atrás da emoção maior, o gol, momento sublime, paixão e a esperança do povo tricolor, uma vitória hoje, fora de casa seria bom demais. Passa limpo aí, Oberrer.
1: No momento em que os jogadores do Grêmio se reúnem e saúdam a presença dos quase 4 mil torcedores presentes aqui na Arena da Baixada, e uma coisa me chama a atenção, né? Na entrada dos jogadores em campo, há aquele show pirotécnico com fogos de artifício, com detalhes em fogo, e tudo isso gera fumaça. Só que a gente está num estádio fechado, então a fumaça continua dentro do estádio. E olha, tem pontos do gramado que eu não consigo enxergar, justamente por conta da densidade da fumaça.
0: Não sei se isso não acontece. Uma vez entramos numa sala no exército e os caras largaram gás lacrimogêneo. Que loucura. Ardeu, olha, acho que os olhos uma semana. Pois não, Belker.
2: O do Palmeiras, lá nos acréscimos, lá no Allianz Parque. Alan, 47 de segundo no clássico da saudade. Palmeiras 2, Santos 1. Já havia terminado há instantes. Vitória 4, Coritiba 1. Então, dois finais. Botafogo 1, Remo 2. Vitória 4, Coritiba 1. E Palmeiras 2, Santos 1, Alan 47 de segundo.
0: E o Grêmio vai de uniforme e reserva de novo, não
3: é? Sim. O Grêmio não ganhou nenhuma ainda.
0: Ah, tá na hora, não? Uma derrota, um empate, então agora quem sabe uma vitória com esse novo uniforme aí do Grêmio. 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Ou vem a Granal, microfone potência máxima da Granal. Obrigado para você que está chegando aqui na nossa live. Seja bem-vindo, seja bem-vinda. Você que nos acompanha nos 95.9, também nos 88.9. E você que está no nosso aplicativo, ou então ouvindo a Granal no Radiosnet. Vamos repassar o Grêmio. Gol.
2: Gol no lado do Palmeiras, portanto segue 1-1. Não valeu o segundo gol do Palmeiras, anulado, a arbitragem flagrou o toque no braço de Arias e anulou o gol.
0: Permanece 1-1, Palmeiras e Santos, o clássico. Isso. Da saudade, né? Muito bem. O Everton é o goleiro e os demais componentes. O Berrer passa limpo o Grêmio.
1: Escalado com o Everton no gol, Christian Pavon, Balbuena, Gustavo Martins, Wagner Leonardo, Pedro Gabriel, Léo Pérez, Juan Nardoni, Gabriel Mack e namorado Bright White. O Grêmio ataca para o lado esquerdo das cabines de televisão e transmissão neste primeiro tempo.
0: Muito bem, está repassado o Grêmio Futebol Porto Alegrense e o Atlético Furacão, Ober.
1: Escalado por Odair Helman, com Santos no gol, Benavides, Arthur Dias, Teran, Esquivel, Felipinho, Portija, João Cruz, Mendoza, Bruninho e o artilheiro do Brasileirão, Viveiros. O Atlético, por outro lado, ataca para o lado direito das cabines de transmissão.
0: 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Passa pra gente, repassa pra gente a arbitragem. Gesiel Eli de olho no apito.
4: Arbitragem de Sávio Pereira Sampaio, Daniel Andrade, Joverton Lima e Yuri Helino da Cruz é o quarto árbitro, e o VAR de Rodrigo Miranda, Lilian Bruno e Patrick Wallace Maia PC Carvalho.
0: Você está muito bem, você está pelo microfone potência máxima da Granal. Rogério Belchi, quem leva melhor nos confrontos lá no Paraná?
2: Pois é, a história é para o Grêmio, que tem 39 vitórias, 38 vitórias contra 18 vitórias do Atlético Paranaense. E nos últimos 10 jogos não houve nenhum empate. Portanto, sempre um ganha ou outro. E está 5-5 desde 2016 para cá.
0: E esse coração muito ansioso por uma vitória do Grêmio, Sérgio Schiller.
3: Muito, muito ansioso. Agora vou dizer uma coisa, né, PC? Aqui na arena já aconteceu também. O pessoal fica soltando fogos.
0: É.
3: Antes da partida. Por favor, né? agora estamos esperando só o fogo, a fumaça toda se dissipar. Vai ser um pouquinho mais difícil, em função de estar com o teto fechado, para poder começar o jogo. Né?
0: Pois é, para quem olha na TV, não tem tanta dificuldade. Agora, para quem está olho nu, é mais complicado, né, Oberrer?
1: Exatamente, inclusive mandei no grupo da Rádio Grenal, quem quiser de vocês dar uma conferida qual é o meu visual aqui. Agora tá dando uma dissipada, tá melhorando, mas dentro do campo também faz diferença, né? Essa fumaça um pouco mais densa que na verdade ela apenas vai trocando de lugar, não tem para onde ir, o estádio é fechado. Então é torcer apenas que fique no mais próximo do teto para que no gramado a coisa role legal.
3: Vamos lá, Grêmio.
0: Tô mostrando a tua imagem aqui, Alberto, agora na nossa telinha aqui na live da Granal. Imagina, né? Como é que o cara vai ver um negócio desses aí? É complicado. Vamos lá então, mas parece que vai começar. A bola vai rolar e você vai se ligar e se conectar. Prepara o teu coração para as coisas que eu vou contar. Apita o árbitro. Começa o jogo. Bola rolando para Grêmio. Furacão Paranaense. Sorte, Grêmio. Sorte tricolor mais querido do planeta. E o Atlético que vem pelo lado direito no campo de ataque. Se manda, vai embora pelo setor direito. A investida foi do Benavides. No tumulto da grande área, bola pro gol. Everton. Uma bola mortífera. Recheada de veneno a 30 segundos de jogo. Quase, quase, se não é um defesaça do goleiro tricolor. A bola tá na rede, Ober.
1: Jogada toda trabalhada pelo lado direito. Ela se apresenta para Bruninho, que tenta a finalização de perna direita. E o Everton, muito bem posicionado, bota para escanteio. Esquivel na bola.
0: Esquivel em quadro, corpo, coloca o pé no esquadro. Vários jogadores no tumulto da grande área. O tempo passa, torcedor ligado e conectado na Granal. Chegamos ao primeiro minuto de bola em circulação aqui, Granal. Esquivel sai jogando curto para Bruninho. Bruninho retrocedeu na grama, baixou no terreno. A bola chegou na marca penal. É muita confusão. Bola no tumulto da grande área. Arthur Dias girou o corpo, bateu e ela subiu. Subiu e sumiu. Caiu longe do gol. Foi embora para fora, para a linha de fundo, passa limpo, Ober.
1: Tentativa de jogada ensaiada da equipe do Atlético Paranaense, troca de passes curtos na cobrança de escanteio, ela acaba sobrando ali para João Cruz, que finaliza, a bola acaba indo reto no meio do gol, muito alta, tiro de meta já cobrado.
0: Aqui Granal, Granal audiência, obrigado pelo carinho, obrigado pela companhia, todo mundo ligado, todo mundo conectado, a bola está nos braços do goleiro Santos, que estava saindo pelo lado esquerdo.
3: Final.
0: Preferiu, deu a preferência para o Esquivel, que recua para o Teran, que abre o compasso lá no setor esquerdo, entregando a bola para o João Cruz, não consegue o domínio, a bola vai embora, vai para fora, para a linha de lado, o Manuel está marcando a arbitragem favorável ao time tricolor, ali na faixa central do campo, final onde, Belki?
2: Laço da Saudade termina no Allianz Parque em São Paulo, Palmeiras 1, Santos também 1, na informação Priori Máquinas, os preços seguem especiais da Priori, sua necessidade é a nossa prioridade, ligue 30-61-22-21. 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
0: Aí o Viveiros foi na disputa ali, não sei se era com o Balbuena, e a bola foi embora para fora, para a linha de fundo. Quirinho escanteio, jogador da equipe paranaense. O árbitro da partida está marcando apenas o tiro de meta para o Grêmio, Ober.
1: Exatamente, jogada toda trabalhada, e eu confesso para vocês, a fumaça tem atrapalhado bastante para ver os ataques do Atlético Paranaense, que é onde há mais densidade da fumaça. E o Grêmio jogando de branco, o Atlético Paranaense de preto, não dá para ver ninguém de branco do lado de lá.
0: É, a gente notou aqui, deu uma percepção até a fazer essa pergunta para você. É principalmente nos avanços ali da equipe da casa. 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Inscrições abertas. 3 minutos são decorridos. 0 para lá, 0 para cá no placar no futebol da Granal. Para você ligado conosco, acompanhando as emoções do futebol pelo rádio. Falta, marcou a arbitragem. Favorável à equipe do Furacão ali na metade do campo. Jogo da parada, falta foi marcada e você está acompanhando tudo, tudo no microfone. 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Chega sem pressa nenhuma, Teran. Sai pro jogo. Rolando, tocando, entregando bola para Filipinho. Filipinho abre o compasso. Passa para Esquivel. Esquivel agora no lado canhoto no campo de frente. Metida de bola até Viveiros. Retraiu a jogada. Voltou para Esquivel. Esquivel domina a bola. Passe recuado aqui na saída do campo de defesa. Começa tudo de novo no seu setor de retaguarda com Arthur Dias. Arthur Dias explode a bola em cima do Gabriel Mack. Ela vai embora. Vai para fora. Vai para a linha de lado. Lateral manual. Marca arbitragem. 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Bright White no setor esquerdo. Boa bola para Pedro Gabriel. Escapa, vai embora. Em alta velocidade, mete no tumulto da grande área. Chega, Filipinho, conserta tudo ali atrás. Domina a bola. Cabeça erguida, peitoral estufado, orientando a colocação dos companheiros. Saída errada, roubada de bola do Grêmio. Atenção, bola no tumulto da grande área. Bem por baixo, colocado ali o Arthur Dias. Afasta, tira. A sobra de bola vai ficando com o Teran. Ergue a cabeça, estufa o peito, orienta a colocação dos companheiros. Tem lá pela esquerda pedindo bola. Agora o Esquivel. Esquivel entrega a bola até o jogador Viveiros. Domina a bola. Tenta se projetar para o campo de de ataque, a equipe do Atlético com João Cruz. Chega por baixo a defensiva do Grêmio, toca a bola para a linha de lado, lateral marcado, lateral já cobrado. Trabalha a bola a equipe do Atlético Paranaense na saída do campo de defesa. Ela viaja, rola, encontra ali Benavides, escapa, vai embora para o campo de ataque. Agora com Arthur Dias, volta com Benavides. Benavides na roda gigante do gramado, estabelece contato para Filipinho. Filipinho puxa o carro, tenta partir para o campo de ataque, prefere recuar para o Esquivel. Esquivel volta no campo de defesa para o Arthur Dias, domina a bola, orienta a colocação do Filipinho. Filipinho recebeu, arquiteta a jogada, preferiu recuar, entrega a bola para o Benavides, sai para o jogo, sai jogando errado, tenta recuperar a posse de bola. O Grêmio domina a bola, o time tricolor, lá vai com ela, dominada para o campo de ataque com Léo Pérez, não tinha com quem jogar, setor congestionado, trânsito engarrafado, começou tudo de novo a partir do campo de defesa, entregando a bola para o Wagner Leonardo de perna esquerda, levantamento em profundidade por elevação, mas no tumulto da grande área, Bright White abriu luta contra a marcação adversária, chega bem colocado no atalho Teran, afasta ali, vinha para a equipe do Atlético Paranaense, faltou mais ímpeto, faltou uma ação maior do jogador do Grêmio, jogo tá parado, passa limpo, over, não parou, né?
1: Na verdade ele marcou impedimento, PC, jogada toda trabalhada pelo lado esquerdo, Bright White tentou fazer o cruzamento, mas aí depois da recuperação de bola da equipe do Atlético Paranaense, a arbitragem marcou a irregularidade, impedimento marcado, faz assim, faz assim, faz economia com qualidade no assunto.
0: 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estão jogando na Arena Baixada, domina a bola no setor de retaguarda, Arthur Dias está estabelecendo contato com Esquivel para a bola na frente da marcação, recua, começa tudo de novo com Arthur Dias chega até a cabeça da grande lua do campo, abre o compasso aberto para Benavides, retrai a jogada e está abrindo para o Esquivel do outro lado, domina a bola Esquivel tenta partir para o campo de ataque, lá vem o time do Furacão, partiu com João Cruz tentou limpar a jogada no campo de ataque, roubada de bola do Grêmio, desce com Cristiano Pavão, sai da ponta, vai para meia, meteu no tumulto da grande área, boa bola, busca a aproximação do enamorado, a bola foi espichada demais, foi embora para fora, para a linha de fundo, só tiro de meta, marcou a arbitragem, Ober.
1: Recuperação de bola do Grêmio do lado direito, ainda no campo de defesa, Cristiano Pavão entregou a bola na velocidade para enamorado, a bola foi forte demais, se perdeu pela linha de fundo, o placar segue fechado na Arena da Baixada, 0-0.
0: 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Serginho Schiller, 7 minutos de partida e o jogo até aqui. Fala, Serginho.
3: O Atlético já chegou 2 vezes com perigo, o Grêmio ainda não conseguiu chegar com perigo.

0: 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Eu quero você bem pertinho conosco aqui, acompanhando as emoções do futebol pelo rádio. Vem pra live da Granal. 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Parte pro campo de ataque, equipe do Atlético Paranaense. Levantamento longo em profundidade para elevação lá na ponta direita. Chega bem colocado no atalho, mete a cachola na bola, afasta ali o perigo inimigo, o garoto Pedro Gabriel, a bola se perde para a linha de lado. Reposição de bola para a equipe do Atlético Paranaense, que desce pelo setor direito no campo de ataque com Benevides. Prefere o passe recuado. Entrega a bola buscando a penetração do Teran. Teran mete bola na roda gigante do gramado. Fecha para receber o Esquivel. Ultrapassa a linha que delimita metade do campo. Tenta pela meia esquerda do campo de ataque. Chega por baixo, bem colocada a retaguarda do Grêmio. Houve a falta. Árbitro parou, marcou e sinalizou. É falta para o Atlético. Falta para o Furacão lá pelo lado esquerdo no campo de ataque. Pegaram o cara e o cara era o João Cruz. Passa ali pro Ober.
1: Jogada trabalhada na intermediária pelo lado esquerdo, João Cruz dominou, chegou por ali a marcação, dando aquela butinada trambiqueira. Falta marcada para a equipe do Atlético Paranaense, dois homens na bola, o mais cotado é Esquivel na perna esquerda e um na barreira tricolor.
0: O Geison Teixeira dizendo que tem gente aqui mandando o recado da zona. Ainda o Vingador Tricolor perguntando onde está o Borré. Alô, Vingador, alô, Geison. Prazer narrar para você. Bem pro YouTube da Granal. É falta que vai ser cobrada em quadro. O corpo colocou bem em esquadro. Esquivel, o levantamento está feito no segundo pau. A cabeçada pro gol. Para fora do gol. Apareceu livre. À vontade. Ninguém pegou o cara. Tornou de cabeça Filipinho. E a bola foi em embora, foi para fora, ela subiu e sumiu. E aí caiu longe do gol, para a felicidade maior da nação tricolor. Passa limpo, Ober.
1: Cobrança de falta de Esquivel pelo lado esquerdo. Encontrou Felipinho livre na risca da pequena área. Ele cabeceou firme, porém pegou embaixo demais na bola. Tiro de meta para a equipe do Grêmio já cobrado. E vaias para o Everton, cria do Atlético Paranaense.
0: Lá vem Atlético Paranaense, se manda, escapa, vai embora para o campo de ataque. A bola rola pelo setor esquerdo com Mendonça. Levantamento está feito, preferiu por baixo. A bola foi rasteirinha, passou por todo mundo, cruzou toda a extensão da grande área, sobrou pelo lado direito no campo de ataque para Benevides. Escorada de bola para Bruninho, balança o corpo na frente da marcação. Tenta a penetração no tumulto da grande área. Roubada de bola do Gabriel Mec, adiantou demais. Deu de bandeja para o adversário. Agradece o presente, se manda, escapa, vai embora para o campo de ataque. O Bruninho entregando bola para Benevides. Benevides vai tentar evoluir. Meteu agora no overlapping pelo setor direito no campo de ataque para Bruninho, voltou para Benevides, meteu entre as pernas do marcador. Ela passa entre as pernas do Wagner Leonardo e fica nos braços do goleiro Everton. Sai do gol e segura com tranquilidade para a equipe tricolor. Com Nardoni, o Grêmio se manda e escapa, vai embora. Nardoni entregando a bola para Léo Pérez, brecou a jogada, não tinha com quem jogar, setor congestionado. Começa tudo de novo a partir do campo de defesa para Balbuena. Balbuena entregando a bola para Wagner Leonardo, abre o compasso pelo setor esquerdo, entregando a bola até o garoto Pedro Gabriel, que está recuando e metendo bola para o Nardoni. Nardoni não tinha com quem jogar, preferiu fazer o passe recuado, entrega de novo. O Grêmio vai se reconstituindo no seu campo de retaguarda com o goleiro Everton. Dá uma chinelada e busca o campo de ataque. Chega ali o garoto Pedro Gabriel, pega um pouco mal na bola, recupera-se no lance, cabeçaço na bola, procurando o campo de frente, partiu para cima da marcação o Gabriel Mec, porém cometeu a falta. Jogo tá parado, falta tá marcada, é falta nele. Passa limpo, Ober.
1: Lançamento buscando o garoto iluminado Gabriel Mec. Ele vai no corpo do camisa 22, Teran, acaba cometendo falta na disputa de bola aérea. Bom, Teran é um armário de gigante. Gabriel Mec, por mais que esteja um pouco mais forte, ainda é pequenininho perto do Teran. Falta marcada, posse de bola atleticana.
0: 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Lá vem pro campo de ataque a equipe do Atlético Paranaense, aqui na saída do campo de defesa. O tempo passa, torcedor ligado e conectado na Granal. Nós atingimos agora 12 minutos, uma dúzia de minutos neste primeiro tempo de jogo. Zero pra lá, zero pra cá, 0-0, 0 pra todo lado, o Grêmio Atlético Paranaense. Partiu com o Bruninho pro campo de ataque, destruiu a jogada, bem colocado, deslocado lá pelo setor direito, na saída do campo de defesa, Wagner Leonardo, já sai com Cristiano Pavão, tocando, rolando, buscando no campo de ataque, Namorado, girou sobre o seu próprio eixo, uma enceradeira, saiu do primeiro, fugiu do segundo, tenta evoluir com bola dominada pro campo de ataque, rasga por baixo, Arturo Dias, toca a bola pra linha de lado, era o Filipinho na jogada. Manuel está marcando a arbitragem, favorável ao time do Grêmio, vai pintar a casa, pintor recomenda, quem entende, pinta com tintas Killing, eu disse, tintas Killing. fim. O tempo passa, torcedor ligado e conectado na Granal. Às 20h44 em Porto Alegre, em Curitiba, na capital das Araucárias. 12 minutos são decorridos deste primeiro tempo, tempo primeiro de jogo. É 0 para lá, 0 para cá, 0 Grêmio.

0: 0 também para a equipe do Atlético Paranaense. O Grêmio se manda, vai embora para o campo de ataque, por baixo, bem colocado, Esquivel afasta, tira, no bate, rebate, o rebote vai ficando com Arthur Dias, quase que se complica na frente do dinamarquês, do Bright White, conseguiu ainda recuperar-se na jogada e sai para o jogo com o Filipinho, que abre o compasso pelo lado direito. Boa bola, é boa, fechou, recebeu, dominou, recolheu o Bruninho, ele escapa, vai embora na cabeça da grande lua, no círculo central do campo, estabelece contato pelo setor esquerdo, empurrando a bola para Esquivel. Esquivel busca aproximação do Mendonça, recolhe a bola, joga na contramão, prefere fazer o passe recuado para Filipinho, que abre para Esquivel e busca lá pelo setor esquerdo no campo de ataque o Portija. Portija tenta no tumulto da grande área, por baixo, afasta a zaga do Grêmio. Bem postado por ali o garoto Gustavo Martins, tirou, afastou. Vai brigar pela posse de bola o Léo Pérez, entre dois marcadores. Vai tomando agora uma caneta do jogador da equipe do Atlético, comete a falta, jogo parado, falta marcada, é falta para o Atlético, é falta para o Furacão, passa limpo o over.
1: Jogada trabalhada pelo lado esquerdo, Léo Pérez tentou bater a carteira do jogador adversário, só que bateu a carteira, levou o celular, mochila e tudo mais, porque levou até a perna do malandro embora. Falta marcada na intermediária pelo lado esquerdo, vai pintar chuveirinho novamente, Esquivel na bola.
0: Estamos vendo aqui uma brecha, Nana.
2: Pra fumaça sair, né?
0: Ah, pra fumaça sair, né? É isso aí. E aí ela começa a se dissipar, né, Uber?
1: Tá menos pior, ainda tem fumaça, dá pra ver que tem fumaça, mas tá menos pior do que antes.
3: Seria o mesmo que fazer o churrasco no apartamento?
0: Pode ser, né?
3: Pode ser, né?
1: É, tá nesse pique aí.
0: É. Yeah. Eu não tinha sacada, não tinha churrasqueira, uma vez inventei de fazer um churrasco no apartamento. Os vizinhos estavam chamando os bombeiros. Complica um pouco. Aqui pelo lado direito no campo de ataque, é boa falta para a equipe do Atlético Paranaense. O tempo tapa, passa, torcedor ligado e conectado na Granal. Apenas arremesso lateral, marcou a arbitragem. 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Atenção, Felipinho, mete bola no tumulto da grande área. Subiu o Balbuena, afastou, tirou o Léo Pérez. Chega brigando, completa Nardoni. Dá uma chinelada e descarrega para metade do campo. Chega brigando pela posse de bola Arthur Dias contra Bright White, melhor para o Arthur Dias. Sai para o jogo com Esquivel, retoma a posse de bola, enamorado, pediu um puxão na camisa, o árbitro parou e sinalizou e apontou. Falta nele, é falta para o Grêmio, passa limpo Ober.
1: Bright White foi lançado no comando de ataque, brigou com o seu marcador, acabou sendo puxado, colocado para o gramado sintético da Arena da Baixada. Falta para a equipe do Grêmio, está se posicionando por lá Pedro Gabriel. Mais um destro, me parece, Cristiano Pavão, que agora, né, era o Balbuena que foi lá trocar uma ideia. Pedro Gabriel na bola, é de muito, muito longe, é quase do meio de campo, mas vai pintar chuveirinho.
0: Quem sabe um tiro direto aí para surpreender o goleiro Pedrinho Gabriel. Vários jogadores lá no tumulto da grande área, bom momento para o time tricolor, o tempo passa, torcedor ligado e conectado na Granal. Chegamos à marca de 15 minutos, 40 segundos, atenção Pedro Gabriel, levantamento está feito, buscou o segundo pau, subiu para tirar de cabeça o zagueirão, tirou Arthur Dias, bola no tumulto da grande área, não vale mais nada, aponta irregularidade, o árbitro do jogo, o jogo está parado, falta está marcada, passa limpo o Uber.
1: Cruzamento na cobrança de falta de Pedro Gabriel, escorado no primeiro poste, e aí veio o Bright White brigar pela bola, acabou cometendo falta, falta para a equipe do Atlético Paranaense fazer a cobrança, Santos na bola, faz assim, faz assim, faz economia com qualidade no assunto.
0: Alex Capela, audiência é nossa, voz é tua, PC, obrigado pelo carinho, Alex Capela. Fabiano, B7196, também tá ligado com o jogo, e o Galo Bagual também tá aqui com a gente, alô Galo, alô Tilde, alô Fabiano, alô Alex, narrar para você. Ouvem a Granal, microfone e potência máxima contando a história do espetáculo. E vamos lá então, para tua informação. Vem comigo e conte massa da Granal. Volume no rádio para conferir o tempo e o placar na apaixonada.
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0: Na Arena do Furacão. Corridos no tempo do primeiro tempo, tempo primeiro de espetáculo, meu grito de gol tá guardado, o marcador tá fechado, é zero pra todo lado, 17-0 pra lá, zero pra cá, primeiro tempo de jogo, Grêmio e Atlético estão jogando.
3: Informando a rádio, Grenal, finais de hoje, Botafogo 1, Remo 2, Vitória 4, Coritiba 1, Palmeiras 1, Santos também 1, o Inter abre a zona de rebaixamento na informação. 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
0: Opa, depois fala o Gesiel, mas ali não foi escanteio, atenção, escanteio que cobra o time do Atlético, e vem pra postagem da bola no interior da grande área, João Cruz tirou a retaguarda do Grêmio, a sobra de bola volta pelo setor direito no campo de ataque, mais uma vez o Joãozinho, João Cruz, levantamento tá feito no tumulto da grande área, subiu o Bruninho, cabeçada pro gol, ela vai embora, vai pra fora, pra linha de fundo, Ober e depois Gesiel.
1: Foi marcado impedimento na cabeçada do Bruninho, o Everton faz a cobrança, eu quero ouvir o Gesiel, que tô com saudade dessa voz gostosa dele.
0: Use a sua voz gostosa.
5: Ganhei e nem sabia. Vou ter que derrubar, fazer o quê? O PC, ali pareceu ser tiro de meta, né? E a máxima da várzea, entre tiro de meta e escanteio, sempre dá tiro de meta para não se complicar. Olha o Grêmio.
0: Olha o Grêmio. Bola pra namorada. Foi espichada e longa demais. Não deu pra ele. Fácil para o goleiro. Sai pro jogo. Conclua, GZ.
5: Só pra complementar, mas provavelmente tem acertado a arbitragem. Porque se tivesse errado, saiu o gol. A lambança, ela nunca vem sozinha. A bola de coliformes fecais, ela nunca vem sozinha.
0: A se bola errar, de coliformes
2: o Daçal é
5: se tivesse errado, a arbitragem saiu o gol pra completar a situação contra ele. CMPC. Viva o natural, por enquanto tá tranquilo o árbitro, despercebido, não desapercebido.
0: Ih, rapaz, tá dando bobeira na retaguarda do Grêmio, tira o Everton, chegou e emendou pra fora do gol, Esquivel e quase que o Atlético chega lá, tem cartão amarelo, goleiro do Grêmio sente, jogador do Atlético também, passa limpo, Ober.
1: Depois uma lambança da zaga da equipe do Grêmio, o Atlético Paranaense tem a oportunidade de atacar com o Esquivel. Ele vai para cima do goleiro Everton e o Everton sai da meta de dentro da pequena área para dar o abafa. Os dois se chocam. O Everton sentiu muitas dores. A equipe médica do Grêmio já está em campo fazendo atendimento ao goleiro do Tricolor, bem como cercam a arbitragem os jogadores do Atlético Paranaense reclamando de pênalti. Mas o árbitro tem em sua mão direita o cartão amarelo, ainda não aplicou a ninguém. Vamos ver para quem que ele vai marcar. Se der cartão, imagino que vai ser por falta. Então, vamos ver para quem vai ser dada essa falta.
0: É. Não vou nem fazer a comparação com o Gesiel, tá? Mas aqui, ó. Foquem no Serginho, no intervalo, no Vinícius Sinotti. O que
5: eu botava pra rua.
0: É?
5: Eu botava pra rua. Ele entrou com a trava da chuteira no joelho do Everton. Eu botava pra rua. Sextagésima. Oitava, milionésima, quinta expulsão contra o Grêmio vai ser esse ano. Mas eu botava para
1: Viveiros. Só para confirmar, cartão amarelo para Viveiros. Foi ele que estava na jogada. Cartão amarelo, sempre que tem cartão amarelo aqui na Rádio Grenal, tem Óticas Diniz. 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E a torcida do Atlético Paranaense manda o juiz tomar suco de caju.
5: Comigo ele seria um morreiros, desse jeito que ele entrou no jogador ali, ele seria um morreiros. Entrou com a trava da chuteira em cima do goleiro, não precisava ter entrado daquele jeito, ele seria um morreiros comigo.
0: Complicado lá, complicado.
5: De frente. Rua, entrou com a trava, rua, vermelho.
0: Dia.
5: Eu achei até que tinha sido o Everton que tivesse entrado nele, né, mas o Everton entra recolhendo a perna e o rapaz entra por cima.
0: Pra mim,
5: cartão vermelho. Acho que não vai chamar. Mas é pra cartão vermelho o lance.
0: Caminhão desgovernado lá.
5: Jogador tem que ter consciência desse tipo de coisa, ô PC Carvalho.
2: Se fosse pra chamar, já chamaria, né? Ou espera, tem que esperar o Everton.
5: Esperar o Everton levantar mais. Acho que não vai chamar o
1: Sérgio. Aparentemente não. Pelo menos na hora aí uma menção.
5: O que o Sábio grita com o jogador? Tu viu o De Lima gritando com os jogadores?
0: Não precisa, nem um pouco.
5: Não precisa gritar, né? O cara não, tem respeito pelo.
0: É outro senhor, departamento.
5: Todo mundo viu que não foi o cotovelo que pegou na cara do senhor, foi o ombro. Vamos jogar, senhor. Pronto, não precisa gritar com o jogador. Não, parece o. Parece uma daquelas galinhas. Aquelas galinhas que ficam no. Como é que é o galinheiro, né?
0: No galinheiro.
5: Galinheiro.
0: É, hoje eu e a patroinha estávamos arrumando lá o galinheiro.
5: Tem umas que fazem a fiasqueira e as outras ficam quietas. O Sábio parece as galinhas fiasquentas de galinheiro.
0: Tem 8 pintinhos novos lá no nosso galinheiro. 8 pintinhos. Né? E os pintão a gente botou pra fora. Tinha 2 pintão lá, eu botei o pintão.
5: Puleiro, pra... não é galinheiro, é puleiro.
0: Não, puleiro faz parte do galinheiro. Puleiro é onde eles dormem. Ah, tu estava falando isso? É que você não presta atenção no trabalho. Vai voltar o Viveiros aí, ó. Vai voltar o Viveiros, tá lá fora das 4 linhas, aguardando a autorização do árbitro do jogo. E o Grêmio vem para reposição de bola com o goleiro do Grêmio, o goleiro Everton, que já está recuperado. Ele sai jogando aqui no campo de defesa, entregando a bola para Gustavo Martins. Dali para o Balbuena, domina a bola, é o Cristiano para a bola, não, é o Balbuena. É Balbuena, trabalha a bola, de perna direita, suspende para o campo de ataque, preferiu por baixo, entregando para Bright White. Bright White rola a bola na metade do campo, ela fica trabalhada pelo feioso Léo Pérez, prefere o passe recuado, entregando bola até o Nardone. Nardoni, eu escrevi Leonardo. O Léo Pérez é Leonardo Pérez?
1: Não. Sim.
0: É?
1: Não, Leonel, perdão, Leonel Pérez.
0: É só Leonel, ah, é Leonel, né? Então deixa eu tirar aqui o Nardo.
1: Aliás, eu nunca consegui entender por que chamam o Lionel Messi de Léo. É Leo.
0: Leo, né?
5: Liu Kang.
0: É, chamam de Leonel.
5: Liu Kang, aquele do Mortal Kombat que dá aquela voadora com os dois.
0: Faz um Mortal Isso aí tá Kombat. Parecendo, como diria o Severino, né? Isso aí tá parecendo um peru. Lá vai pro campo de ataque o Bruninho. Mata no peito, baixa na grama, recolhe no gramado. Chega bem colocado no atalho, desarma ali o jogador adversário. Wagner Leonardo abre o compasso pelo lado esquerdo para Mack. Recebeu, dominou, recolheu, carregou, brecou a jogada na frente da marcação. Um para lá, dois para cá. Entre as pernas do marcador. Boa, garoto! Merece esse manto. Saiu com o Gabrielzinho, meteu no tumulto da grande área. Afasta a zaga. Rebote pro Pedro. Gabriel lá pelo setor esquerdo. Partiu para cima da marcação. Balançou o corpo, sacudiu o esqueleto. Vai tentar o cruzamento no tumulto da grande área. Chega por baixo a zaga. Toca a bola, vai embora para fora. Com Teran, lá arbitragem marca escanteio, escanteio que cobra o Grêmio, setor esquerdo do campo de ataque, passa limpo, Ober.
1: Jogada toda trabalhada pela base, Gabriel Mack dá um toque de letra para Pedro Gabriel, ele passa por um marcador, bota a bola na frente, ganha na corrida dentro do cruzamento, a zaga tira, depois na nova tentativa, o próprio Pedro Gabriel consegue uma bola espetacular para escanteio que cobra Christian Pavon.
0: Eu quero fogo no barraco, Pavon, vai lá, mete fogo no barraco, atenção Pavon, rola curto na entrada da grande área pro Mack, rolou atrás, atenção, saiu o chute, bateu pro gol, é namorado, ela desviou no Bright White, foi embora, foi pra fora, ou desviou no zagueiro, há uma preocupação, uma reclamação enorme por parte dos jogadores do Grêmio, o jogo tá parado, passa limpo, Ober.
1: Se tem jogada ensaiada do lado do Atlético, tem do Grêmio também, nessa vez a cobrança de escanteio foi rasteira na entrada da grande área, Gabriel Mack entrega pra trás, é namorado, chega finalizando, a bola desvia no Arthur Dias, quase engana o goleiro Santos, a bola acaba se perdendo pela linha de fundo, mas segundo a arbitragem bateu no jogador do Grêmio por último, tiro de meta para a equipe do Furacão.
0: Não tem VAR nesse jogo?
5: Agora fez o certo, tem que ter, mas não pode usar para escanteio.
0: Ah, não pode, eu esqueci, eu sempre esqueço.
5: Na Copa do Mundo vai poder, tá?
0: As coisas que podem.
5: Mas tá muito fácil, né? Tá muito fácil apitar, imagina tu poder usar VAR para corrigir escanteio, não precisa mais ter árbitro.
0: Cara, que o cara deles que botou pra fora.
5: Mas tu não precisa ter. Eu pensei, o árbitro tem que estar atento ao jogo, por exemplo. Foi usar VAR pra tudo.
0: É, ele
5: pra
0: ganha
5: tudo,
0: um caminhão de dinheiro pra isso, né? Ganha
2: bem o árbitro. Não, mas o VAR é pra corrigir injustiça. Ah. Se o cara errou, que tenha.
0: Né?
2: O problema não, tá o cara
5: Sérgio,
2: errar.
5: Não, Sérgio, não, não, não tem que ter VAR pra olhar escanteio, Sérgio.
0: Olha o Bruninho, escapa, vai embora em alta velocidade, partiu com bola dominada, vai pro terreno, pede a falta, nada deu, arbitragem, ó. Jogo segue, Grêmio domina a bola aqui na saída do campo de defesa, afasta Balbuena, no bate, rebate, o jogo vai ficando feio, domina a bola, tenta evoluir, Portija com ela dominada, breca na frente da marcação, rola a bola para Mendonça, Mendonça recua, voa, devolução para Portija, Portija sai jogando com Esquivel, Esquivel está recuando, entregando a bola até o Arthur Dias, tem colocado ali na direita, pedindo bola também, o lateral direito, Benevides preferiu retrair a jogada até o interior da grande área, goleiro Santos domina a bola, sai pro jogo, pé direito na bola, levantamento tá feito, por baixo, vai retomando a posse de bola o Grêmio, Cristiano Pavão fugiu do primeiro, escapuliu do segundo, fugiu demais o adversário, busca alguém melhor colocado, prefere retrair a jogada, começa tudo de novo na intermediária defensiva da equipe tricolor, que vai sair pro jogo aqui pelo lado esquerdo, Gustavo Martins até Wagner Leonardo, se apresenta, busca o jogo na... Mas o que que é isso, Nardone? Pra quem essa bola, Nardone? Pra quem essa bola, Nardone? Os jogadores do Grêmio parece que tem horas que vem fantasma no jogo e passa uma bola pro fantasma.
2: A partir dos 20 minutos o Grêmio começa com isso, né, pessoal?
0: Exatamente, pegou bem. 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Atenção, Viveiros, desvencilhou-se da marcação. Girou, bateu rápido embaixo, pega o goleiro. Pega o goleiro. E o goleiro é o Everton pra firme defesa, Ober.
1: Jogada trabalhada toda pelo lado direito, no bico da grande área, domina Viveiros, ele ganha do marcador, gira para cima do zagueiro tricolor, finaliza de perna direita firme no centro do gol, encaixa a bola o goleiro Everton, sai jogando para o tricolor, segue o placar fechado na Arena da Baixada, 0-0.
0: Em Igrejinha, uma das melhores cidades do planeta, está ligado, conectado conosco também o Valdir Carvalho, Leonel Souza também ligado conosco e mais o Lima Jefferson, alô Lima. Lima. Alô, Léo. Alô, Valdir. Prazer narrar pra você. Eu sou PC Carvalho e narro pra Carvalho, narro pra Belk, narro pra Schiller. E é um prazer narrar pra você. Bruninho se manda escapar, vai embora, mete a bola no tumulto da grande área. Tirou parcialmente Gustavo Martins, a bola subiu, desceu.